0: Deu o irmão há 6 meses para o vício em jogos online. Para ela, qualquer tipo de propaganda de plataformas de apostas deveria ser proibida.
1: Que a gente consiga, pelo menos, fazer com que as pessoas tenham consciência sobre o que é a atividade das apostas. Que ela não é se divirtar, mas sabendo os riscos que são decorrentes de quem pode começar essa atividade. Né?
0: O prazo para as empresas se adequarem às novas regras é 17 de julho. Quem descumprir pode ser multado em até 20% do faturamento da operadora, ter as atividades suspensas por até 180 dias e ter a autorização de funcionamento cassada em casos de reincidência grave. Reportagem Graziele Bezerra.
2: Veículos que poluem menos. Para colocar essa ideia em prática, começaram hoje os testes para adicionar mais biocombustível ao diesel, sem que isso traga prejuízo ao motor.
3: Uma comitiva do governo federal acompanhou o início dessa nova fase.
4: O biodiesel é um combustível renovável que desde 2004 vem sendo misturado ao diesel no país. E para cumprir a lei que prevê a diminuição da dependência do petróleo, o Ministério de Minas e Energia está coordenando estudos em parceria com instituições de pesquisa. Um deles é o aumento do biocombustível ao diesel, que hoje está em 15%. E nesta segunda-feira, começou o Programa Nacional de Testes do Biodiesel, no Instituto Mauá de Tecnologia, em São Caetano do Sul, no estado de São Paulo. De acordo com o ministro de Minas e Energia, Alexandre Silveira, essa é uma fase essencial para a mudança obrigatória nas porcentagens dos combustíveis prevista na lei.
5: Nós não podemos avançar sem que esses testes sejam feitos.
4: A lei do combustível do futuro prevê o aumento de biodiesel e etanol, produzidos a partir de matéria-prima renovável, como cana-de-açúcar, milho, soja, mamona, entre outros. O etanol e o biodiesel colaboram para a diversificação da matriz energética e redução das emissões de gases do efeito estufa. Para isso, uma rede nacional de pesquisa mobiliza 30 milhões de reais em 3 anos, unindo ministérios, a agência reguladora e 18 laboratórios. O presidente da Associação Brasileira de Engenharia Automotiva, Marcos Vinícius Aguiar, destacou a capacidade brasileira de produzir combustíveis limpos.
6: Aqui nós estamos participando junto com o governo, junto com o setor privado, montadoras, fornecedores, produtores de biocombustíveis, para fazer uma série de testes para que as misturas sejam validadas. O Brasil está indo para a hibridização. Veículos híbridos, sejam a combustão interna de passageiros a etanol, sejam pesados de biodiesel.
4: O Centro de Pesquisas do Instituto Mauá de Tecnologia comprovou a viabilidade técnica do E30, que usa 30% de etanol anidro na gasolina atualmente comercializada no Brasil. Agora, o objetivo é testar a adição de até 25% de biodiesel no diesel. A lei ainda prevê o uso de combustível sustentável também na aviação. Reportagem Luciana Colares de Holanda.
2: O Brasil agora é o 6º país do mundo a desenvolver a tecnologia para a fabricação de turbinas.
3: E a turbina brasileira é capaz de gerar energia elétrica funcionando principalmente com o etanol, um combustível limpo e sustentável.
2: Além de fornecer energia, a turbina poderá ser usada também em sistemas de defesa.
7: O Instituto de Aeronáutica e Espaço apresentou a integrantes do governo federal a primeira unidade de geração de energia elétrica movida a etanol com turbina a gás, totalmente desenvolvida no país. A unidade é capaz de gerar 1 megawatt de potência, energia suficiente para abastecer aproximadamente 3.600 residências. Como destacou o ministro de Minas e Energia, Alexandre Silveira, a turbina pode ajudar a levar energia elétrica de fontes renováveis a regiões remotas do país.
5: Nós temos 196 unidades isoladas na Amazônia. E isso, na composição da conta de energia, custa 12 bilhões e 600 milhões de reais de óleo diesel por ano.
7: De acordo com o tenente brigadeiro do ar, Marcelo Damasceno, comandante da aeronáutica, a turbina desenvolvida para o projeto pode ser utilizada também em projetos de segurança nacional.
8: Ela foi concebida

0: para proporcionar rápido transporte, instalação e operação em localidades remotas, em cenários de calamidade ou sempre que se fizer necessária uma fonte confiável de energia. É igualmente capaz de impulsionar o desenvolvimento de sistemas propulsivos para aviões, drones e outras plataformas aeroespaciais militares e civis de interesse estratégico para o Estado brasileiro.
1: Foram investidos no projeto cerca de 134 milhões de reais do Fundo Nacional de Desenvolvimento Científico e Tecnológico. O projeto foi desenvolvido em parceria com a iniciativa privada. Reportagem Luana Karen.
2: Hoje, o Estatuto da Criança e do Adolescente completa 36 anos.
3: A lei provocou uma transformação na forma que a sociedade brasileira enxerga os direitos da infância.
2: E nós conversamos sobre essas mudanças e os avanços proporcionados pela legislação com o diretor de Proteção da Criança e do Adolescente do Ministério dos Direitos Humanos e da Cidadania, Fábio Meirelles. Acompanhe. Diretor Fábio Meirelles, muito bem-vindo aqui à Voz do Brasil. A gente quer começar falando da importância, né, do Estatuto da Criança e do Adolescente. A criação dessa legislação, ela promoveu uma mudança de paradigma na forma como a sociedade encara os direitos da infância, né? O que, que o senhor apontaria como essas principais mudanças do ECA em relação ao que existia anteriormente como legislação?
4: Prazer falar com os ouvintes da Voz do Brasil. O ECA foi promulgado em 1990, né? É um estatuto que marca uma virada histórica. É a consolidação de uma doutrina, que é a doutrina da proteção integral. Então, ele reconhece que as crianças e adolescentes, para além de objetos de políticas públicas assistencialistas, elas passam a ser sujeitos de direitos. E a gente, com o ECA, avança no tema da prioridade absoluta, da dignidade, da voz, da participação de crianças e adolescentes. Então, o ECA é um marco, né, para o mundo, ele é conhecido nacional e internacionalmente, e ele marca também uma adesão do Brasil a compromissos que o Brasil tem com a ONU. Então, a gente, em 1989, teve a Convenção sobre os Direitos da Criança, e em 1990, o ECA marca, né, ele é um marco jurídico, político, ético, voltado ao cuidado, à proteção e ao desenvolvimento integral de todas as infâncias e adolescências do Brasil. Então, acho que o ECA merece ser celebrado.
3: O ECA surgiu também no contexto da nova Constituição, que tinha sido promulgada apenas 2 anos antes, né? Ele traz esse espírito de afirmação de direitos sociais e deveres coletivos que marcou os debates também sobre a Constituição?
4: Com certeza. O artigo 227 da Constituição fala na prioridade absoluta de crianças e adolescentes, né? E o ECA vem para reafirmar esse artigo da Constituição e para avançar, né? A gente hoje olha para o ECA, olha para a universalização da escola pública, olha para a redução da mortalidade infantil, olha para a criação dos conselhos e o papel dos conselhos tutelares, das varas da infância, das varas da juventude, o fortalecimento das políticas públicas de acolhimento, convivência familiar, convivência comunitária, para a consolidação das medidas socioeducativas. Esses são só alguns exemplos de conquistas concretas que a gente vê a partir da Constituição Federal e a partir do Estatuto da Criança e do Adolescente. Então, mais do que uma lei, né, o ECA representa essa mudança de paradigma e ele fortalece não só o papel da família, da sociedade, do Estado, mas dessa visão de promoção dos direitos de crianças e adolescentes.
2: Uma construção mesmo, né, de todos esses direitos. Agora, uma das principais inovações do ECA foi a criação dos conselhos tutelares, que a gente talvez possa dizer que são os grandes guardiões dos direitos da infância, né? Como é que foi a consolidação deles ao longo desse tempo? Hoje os conselhos são uma referência para quem busca proteção aos direitos das crianças?
4: Com certeza. O ECA, né, criou os conselhos tutelares, é uma das principais inovações do Estatuto, é apresentar, né, as funções, atribuições dos conselhos tutelares. O nosso CONAN, do Conselho Nacional dos Direitos da Criança e do Adolescente, recomenda que haja um conselho tutelar para cada 100 mil habitantes, e o importante é a gente falar sobre as competências dos conselhos tutelares. Ele é um órgão que ele é gerido, né, vinculado às prefeituras, composto por 5 membros, escolhidos pela comunidade local, em eleições diretas, eles seguem diretrizes estabelecidas, eles são órgãos que eles evoluem de uma ideia de assistência a menores para um paradigma da proteção integral. A função do Conselho Tutelar não é prestar serviço de forma a atender direito, e sim zelar para que os direitos de crianças e adolescentes sejam cumpridos efetivamente. Eles são órgãos autônomos, né? Eles não aplicam penas e eles são essa ferramenta de requisitar serviços públicos como vaga em creche, tratamento psicológico, encaminhar os casos para o Ministério Público. Então, o Estatuto traz esse papel e atribuições dos conselhos tutelares, que são profissionais fundamentais do sistema de garantia de direitos e que eles fortalecem essa visão de princípio e de proteção integral de crianças e adolescentes no território.
3: Bom, diretor, 36 anos depois, o que o senhor apontaria como principais avanços proporcionados pelo ECA?
4: Veja, os principais avanços, a gente olha, né, para o país. O Brasil é um país diverso, plural. A gente olha para os territórios, a gente ainda consegue enxergar desigualdades sociais, econômicas, culturais. Mas o ECA é esse instrumento, né? Ele apresenta um avanço inegável. A legislação anterior, que era o Código de Menores, ele possuía uma visão punitivista, assistencialista, eventualmente até discriminatória. As crianças e adolescentes eram alvos de ações punitivistas, ações assistencialistas. Então o ECA traz essa nova visão, né? O ECA representa essa mudança de paradigma. Ele fortalece o papel da família, da sociedade, no Estado. Então, se a gente olhar, como eu disse, para hoje a universalização da escola pública, a redução da mortalidade infantil, os conselhos tutelares, as varas, fortalecimento de políticas públicas, as políticas de assistência social, a política nacional de saúde para criança e adolescente. Então isso tudo é uma consolidação para além de uma visão de direitos de desenvolvimento integral de crianças e adolescentes. A gente hoje vê que esses direitos estão garantidos com prioridade absoluta, dignidade. Então a gente celebra o ECA como esse instrumento que é uma referência e que hoje ele é, né? Ele é política pública intersetorial do governo federal, de estados e municípios. Então a gente hoje vê o Estatuto como uma referência para o mundo.
2: Agora, quais são então os desafios para garantir plenamente todos os direitos que estão previstos no Estatuto?
4: Olha, a gente hoje tem um país, o Brasil é um país muito diverso, né? Muito plural. Ele tem muitos territórios. Então a gente tem crianças urbanas e rurais, a gente tem crianças e adolescentes indígenas, crianças e adolescentes quilombolas, ribeirinhas, com deficiência, migrantes e refugiadas, crianças em situação de vulnerabilidade. Então eu diria que o principal desafio é olhar para a proteção integral e prioridade absoluta, mas com esse recorte das diversidades, né, de crianças e adolescentes. E eu acho que também o principal desafio não é criar novas leis, mas garantir que os direitos previstos no Estatuto da Criança e do Adolescente cheguem à vida real de crianças e adolescentes. Então esse é o nosso papel enquanto Ministério dos Direitos Humanos e da Cidadania, de articular para que o Estatuto da Criança não seja só uma legislação avançada reconhecida no Brasil e no mundo, mas que ele vire realidade nos territórios e para as diversidades de crianças e adolescentes do nosso país.
3: Muito bem, nós conversamos com Fábio Meirelles, diretor de proteção da criança e do adolescente do Ministério dos Direitos Humanos e da Cidadania. Amanhã você acompanha aqui na Voz do Brasil a segunda parte dessa entrevista sobre o ECA Digital. Muito obrigado, diretor, até amanhã.
4: Obrigada a você, estou à disposição.
2: Pois é, o Estatuto da Criança e do Adolescente estabelece que a vacinação infantil é obrigatória em todo o território nacional.
3: E para manter o calendário de vacinas em dia, basta o comparecimento a uma unidade básica de saúde.
2: O Sistema Único de Saúde oferece de graça 17 vacinas que previnem dezenas de doenças.
5: Carolina tem 7 anos e hoje está cheia de saúde. A mãe dela, a empresária Thaís Moraes, conta que a menina nasceu prematura e precisou passar os primeiros dias de vida na UTI. Depois da alta, manter a caderneta de vacinação em dia se tornou uma das prioridades da família.
6: Saiu do hospital, a primeira coisa que a gente fez foi providenciar as vacinas, né, de acordo com a idade dela. Então a gente sempre teve essa preocupação, principalmente porque ela nasceu prematura.
5: As vacinas estimulam o organismo a criar defesas contra vírus e bactérias, ajudando a prevenir doenças. Elas são importantes em todas as fases da vida, mas têm um papel fundamental na infância, quando o sistema imunológico ainda está em desenvolvimento. A primeira vacina que o bebê recebe pelo Sistema Único de Saúde é a BCG. Na rede pública, ela é aplicada ainda na maternidade e protege contra as formas graves da tuberculose. Mas o calendário infantil inclui várias outras vacinas nos primeiros anos de vida. É o que destaca Ana Catarina Araújo, diretora substituta do Departamento do Programa Nacional de Imunizações do Ministério da Saúde.
7: Nós temos vacina que protege, a vacina BCG e a vacina hepatite B, que devem ser feitas ainda na maternidade, que são vacinas que protegem para a hepatite, para as formas graves da tuberculose, como vacina contra a poliomielite, difteria, tétano, coqueluche, pneumonia, meningites, hepatite A, sarampo, cachumba, rubéola, a varicela. E nós temos hoje um calendário bastante robusto.
5: É importante que cada vacina seja aplicada na idade recomendada, mas se alguma dose ficou para trás, ainda é possível atualizar a caderneta. Basta procurar a unidade de saúde mais próxima, como explica o presidente do Departamento de Imunizações da Sociedade Brasileira de Pediatria, Eduardo Jorge.
8: Pais que estão com o calendário atrasado, vamos lá procurar o posto de saúde, atualizar o calendário dos bebês e de todas as ações básicas de saúde. A vacinação é aquela que representa a melhor evidência, o melhor custo-benefício.
5: Para manter a carteira de vacinação em dia e consultar as doses aplicadas, basta acessar meususdigital.saude.gov.br. O Calendário Nacional de Vacinação também pode ser consultado diretamente no site do Ministério da Saúde, em saude.gov.br. Para acessar as informações, é preciso ter uma conta na plataforma gov.br. Reportagem Márcia Fernandes.
2: E a Agência Nacional de Vigilância Sanitária registrou nova vacina contra a influenza.
3: O imunizante é indicado a partir de 6 meses de idade e previne contra a doença causada pelos subtipos A e B.
2: De acordo com a Anvisa, estudos clínicos com a vacina indicaram eficácia de até 73% na prevenção de influenza em adultos e de até 65% em crianças.
3: O registro do imunizante foi publicado no Diário Oficial da União desta segunda-feira.
2: E a Anvisa também determinou o recolhimento de suplementos alimentares e a apreensão de lotes falsificados do medicamento Monjaro.
3: Foi definida a retirada dos suplementos alimentares Fenogrego e Cúrcuma Plus, produzidos pela Alivemed Soluções em Saúde, por falhas na comprovação dos ingredientes e fornecedores,
2: indicando o descumprimento das normas sanitárias. Em relação aos lotes falsificados do Monjaro, a empresa dona do registro informou ter identificado no mercado unidades com características diferentes das presentes no produto original.
3: Assim como cada pessoa possui um CPF, cada empresa também tem um número de identificação. É o CNPJ, o Cadastro Nacional da Pessoa Jurídica.
2: E novas regras determinam, de forma mais objetiva, como será a análise das informações prestadas ao cadastro.
3: Agora as empresas devem ficar atentas ao preencher as informações.
9: A Receita Federal atualizou as regras do Cadastro Nacional da Pessoa Jurídica, o CNPJ. A nova instrução normativa detalha situações que podem levar à suspensão da inscrição por inconsistências cadastrais e estabelece critérios mais objetivos para análise das informações declaradas pelas empresas. Entre as mudanças estão novas regras relacionadas aos representantes legais e aos integrantes do quadro de sócios e administradores. O cadastro poderá apresentar problemas, por exemplo, quando houver CPF ou CNPJ de sócios em situação irregular. A norma também reforça o controle sobre os dados informados pelas empresas. Estão entre as inconsistências o uso de nome empresarial em desacordo com as normas de registro, endereço eletrônico vinculado a outra empresa, utilização de endereço ou telefone de terceiros sem autorização e incompatibilidades entre a atividade econômica, a natureza jurídica e as informações declaradas no CNPJ. Com a atualização, a Receita Federal orienta empresas e profissionais responsáveis pelos cadastros a manterem as informações sempre atualizadas e compatíveis com os documentos oficiais da pessoa jurídica. A Receita Federal também informou que o CNPJ, em formato alfanumérico, começa a ser implantado em 31 de julho. O novo modelo será utilizado nas novas inscrições e manterá os 14 caracteres, com combinação de letras e números. Os CNPJs já existentes continuam válidos e não precisam ser alterados. Raquel Mariano, para a Voz do Brasil.
2: Já está disponível o resultado de quem solicitou atendimento especializado no Exame Nacional do Ensino Médio, o Enem 2026.
3: Um atendimento especializado é destinado aos participantes que necessitam de recursos de acessibilidade para realizar as provas.
2: Entre eles estão a prova em braille, a prova com letra ampliada, o auxílio para leitura e transcrição, a sala de fácil acesso e o tempo adicional.
3: A consulta pode ser feita na página do participante. As provas serão aplicadas nos dias 8 e 15 de novembro.
2: O governo brasileiro iniciou hoje o envio de 48 toneladas de leite em pó em ajuda humanitária a Cuba.
3: O objetivo é contribuir para o enfrentamento da situação de desabastecimento vivida pelo país.
2: A ajuda será transportada em 2 navios da Força Aérea Brasileira, ambos com destino a Santiago de Cuba.
3: E essas foram as notícias do Governo do Brasil.
2: Uma realização da Secretaria de Comunicação Social da Presidência da República.
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2: Fique agora com as notícias do Poder Judiciário e do Congresso Nacional. Boa noite.
3: Boa noite para você e até amanhã.
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12: STF suspende por 90 dias visita de Flávio ao pai, Jair Bolsonaro.
13: Relatório Justiça em Números 2026 destaca dados históricos sobre a redução do acervo processual.
12: STJ entende que furto de bilhete premiado em lotérica deve ser julgado pela Justiça Estadual.
13: Boa noite, eu sou o Arthur Filho.
12: E eu sou Walter Lima.
13: O ministro Alexandre de Moraes do Supremo Tribunal Federal suspendeu por 90 dias as visitas do senador Flávio Bolsonaro ao pai, o ex-presidente da República, Jair Bolsonaro.
12: A decisão foi assinada nesta segunda-feira após a divulgação de uma carta escrita pelo ex-presidente durante o período em que cumpre prisão domiciliar com proibição de uso de redes sociais. Marcelo Della Libera.
14: Decisão do relator da execução penal, ministro Alexandre de Moraes, determinou a suspensão do direito de visita por entender que a divulgação da carta por intermédio de terceiros desrespeitou a medida cautelar imposta ao ex-presidente, que está proibido de usar redes sociais. Além da suspensão das visitas, Moraes deu prazo de 48 horas para que a defesa de Jair Bolsonaro informe se ele tinha conhecimento de que a carta seria divulgada nas redes sociais do filho.
13: O relatório Justiça em Números do Conselho Nacional de Justiça reforça o comprometimento do Poder Judiciário com a transparência.
12: Entre os destaques da edição de 2026 estão dados históricos sobre a redução do acervo processual. Fernanda Porto.
15: 45,2 milhões de processos julgados em todo o Brasil. Este é um dos destaques do relatório Justiça em Números 2026, realizado e divulgado pelo Conselho Nacional de Justiça. O levantamento indica ainda que o número é maior do que o total de processos recebidos, 40,9 milhões. Na prática, o índice revela quase 20% de produtividade e comprova que, pelo segundo ano consecutivo, o Poder Judiciário brasileiro julgou mais ações do que recebeu. Os dados são referentes ao ano base 2025 e indicam ainda outros fatores, como bom aproveitamento do orçamento, equidade de gênero e raça, além da atual composição do sistema de justiça.
13: Cabe à Justiça Estadual julgar a ação penal sobre furto de bilhete premiado retirado do cofre de casa lotérica.
12: Essa definição é do STJ. Fátima Uchoa.
16: Segundo investigação, após imprimir uma aposta da Mega Sena com defeito, a funcionária de uma lotérica a refez e a entregou ao cliente. Ela guardou a aposta defeituosa no cofre do estabelecimento, mas depois a retirou. No dia seguinte, foi à lotérica com um companheiro para pedir demissão, afirmando que ele era um dos ganhadores do prêmio principal. Após analisar filmagens, o Ministério Público ofereceu denúncia por furto qualificado. A defesa alegou competência da Justiça Federal porque o bilhete geraria direito perante a Caixa Econômica e Empresa Pública Federal. Mas o ministro do STJ, Ribeiro Dantas, manteve a ação penal na Justiça Estadual, considerando que a vítima do crime foi a lotérica, que detinha o bilhete e precisou pagar o valor da aposta não estornada. E o fato de a Caixa pagar o prêmio seria apenas consequência do furto já consumado.
13: TST amplia ações de inclusão e combate à discriminação contra pessoas LGBTQIAPN+.
12: Iniciativas buscam reduzir desigualdades e garantir direitos no ambiente de trabalho. Marla Lacerda.
17: Entre as ações, o TST criou um grupo de trabalho voltado à promoção dos direitos das pessoas LGBTQIAPN+, e implementou a reserva de vagas em contratos terceirizados para pessoas trans e travestis em situação de vulnerabilidade social. Além de promover campanhas institucionais de conscientização e visibilidade, o tribunal também tem assegurado direitos em decisões judiciais da corte, como o uso do nome social por pessoas transgênero, a reparação de danos em casos de discriminação no trabalho e a garantia de benefícios trabalhistas a casais homoafetivos.
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13: A você, uma boa noite.
12: E até amanhã.
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1: Eu sou Paula Groba.
2: E eu sou Humberto Pinheiro.
1: E estes são os destaques de hoje do Jornal do Senado, que começa agora.
2: Plenário pode votar nesta terça-feira a aposentadoria de agentes de saúde.
1: Porte de arma para vítimas de violência está na pauta das comissões nesta semana.
2: Avança a proposta que libera 13 bilhões para desenrola adimplentes, fiéis empreendedor e produtores rurais.
1: Boa noite.
2: Boa noite.
1: Avançou no Congresso o projeto que destina mais de 13 bilhões de reais aos programas Desenrola Adimplentes e Fiéis Empreendedor.
2: Após impasse sobre a origem dos recursos, deputados e senadores também aprovaram a destinação de verbas para apoiar produtores de cana-de-açúcar do Nordeste. Repórter Douglas Castilho.
3: O projeto foi aprovado pela Comissão Mista de Orçamento. O principal impasse durante a discussão da proposta se deu porque 270 milhões de reais do montante do crédito aberto serão retirados de um fundo destinado ao Minha Casa Minha Vida. Mas ao apresentar seu relatório, o senador Carlos Fávaro, do PSD de Mato Grosso, explicou que os recentes aumentos orçamentários no programa habitacional, num total de 3 bilhões de reais, não permitirão que haja prejuízos ao setor.
4: Não há nenhuma precarização do programa tão relevante para o nosso país, dito por conta do aumento expressivo de recursos alocados para o programa e todo ele em execução com toda a demanda necessária garantida em orçamento.
3: A maior parte dos recursos, porém, será remanejada de um superávit do Fundo Nacional de Desenvolvimento Científico e Tecnológico, hoje o maior instrumento público de fomento à inovação e pesquisa no Brasil. Como a verba é originária de acúmulo financeiro já ocorrido, também não haverá cancelamento de nenhuma ação governamental ativa. O texto agora precisa ser votado em sessão conjunta do Congresso Nacional.
1: O senador Chico Rodrigues, do PSB de Roraima, destacou a aprovação do projeto que atualiza as regras da regularização fundiária urbana.
2: Autor da proposta, o parlamentar afirmou que a medida vai agilizar a titulação de imóveis, ampliar a segurança jurídica para famílias que vivem em áreas ainda não regularizadas e facilitar o acesso ao crédito e a investimentos em infraestrutura, especialmente em Roraima.
5: Esse projeto, ele é certeiro. Ele procura exatamente fazer com que essas pessoas que vivem, que ocupam esse espaço, na maioria das vezes informal, possam definitivamente terem o seu título, que vai ser a sua carta de alforria.
1: Já o senador Eduardo Girão, do Novo do Ceará, cobrou mais transparência do Ministério da Saúde na compra de insulinas e de dispositivos usados por pacientes com diabetes. Segundo o parlamentar, reportagens e apontamentos de órgãos de controle indicam falhas em equipamentos de aplicação e levantam dúvidas sobre as licitações, o que na avaliação dele pode comprometer o tratamento de pacientes atendidos pelo SUS.
2: Girão defendeu a divulgação dos contratos, dos estudos técnicos e das medidas adotadas para corrigir os problemas. Ele também criticou o veto ao projeto, que reconhece o diabetes tipo 1 como deficiência para fins legais, e afirmou que a decisão deve ser analisada pelo Congresso Nacional. Segundo o senador, o atendimento às pessoas com diabetes exige planejamento, transparência na gestão dos recursos públicos e garantia de tratamento seguro e contínuo.
6: Se um dispositivo médico apresenta falhas, o impacto é imediato. Significa interrupção do tratamento, insegurança para o paciente, o aumento do risco de complicações, sem falar no estresse de toda a família que sofre, que adoece junto.
1: E a Comissão de Assuntos Sociais discutiu a prevenção da cegueira evitável no Brasil.
2: Segundo um estudo da Agência Internacional para a Prevenção da Cegueira, mais de 28 milhões de brasileiros sofrerão perda de visão até 2030. Repórter César Mendes.
7: Autor do pedido do debate, médico oftalmologista, o senador doutor Irã, do Progressistas de Roraima, afirmou que é fundamental a oferta de consultas oftalmológicas nas unidades básicas de saúde, as UBSs.
8: A gente precisa colocar a oftalmologia no núcleo de saúde da família. Eu não vejo razão para a oftalmologia estar na média alta complexidade quando a gente precisa dar acesso às pessoas nos rincões desse país, onde às vezes a gente não tem um hospital, mas a gente tem uma UBS.
7: Camila Carlone, do Ministério da Saúde, defendeu políticas voltadas para a infância e a importância da detecção precoce de problemas oculares em recém-nascidos. Mauro Goldbaum, do Conselho Brasileiro de Oftalmologia, pediu urgência urgência no enfrentamento de doenças como a catarata e o glaucoma. E Vitor Pavarino, da Organização Pan-Americana da Saúde, alertou sobre o alto custo econômico da cegueira no mundo e apontou desigualdades no acesso aos cuidados oculares.
9: A OMS ela estima que 2 em cada 3 pessoas em países de baixa renda precisam de óculos, mas não têm acesso a esses óculos. E globalmente, 1 de cada 2 pessoas que precisa de cirurgia de catarata não tem acesso a esse procedimento.
7: O líder indígena é Wesh Yawalapiti Waurá, da terra indígena do Xingu, falou das dificuldades enfrentadas em aldeias situadas em áreas remotas do país e da importância de políticas públicas permanentes voltadas para essa população.
1: A última semana de trabalho no Congresso, antes do recesso parlamentar, terá pauta movimentada no Senado.
2: A Comissão de Segurança Pública analisa o porte temporário de arma para mulheres com medida protetiva. Também estão na pauta o aumento da pena para o estelionato amoroso e a estabilidade provisória para agentes em trabalho intermitente. As informações com Márcio Maturana.
10: Na terça-feira, a Comissão de Segurança Pública analisa em votação final, antes de o texto seguir para a Câmara dos Deputados, um projeto que autoriza porte de arma temporário para mulheres sob medida protetiva de urgência. Na quarta-feira, o uso de recursos do Fundo Eleitoral para combate a calamidades está na pauta da Comissão de Direitos Humanos. É uma sugestão legislativa apresentada por um cidadão no portal E-Cidadania que pode virar projeto de lei. Ainda na quarta, em votação final, a Comissão de Assuntos Sociais pode votar estabilidade provisória para gestantes em trabalho intermitente, temporário ou por prazo determinado. O senador Paulo Paim, do PT do Rio Grande do Sul, já foi relator substituto desse projeto.
11: De fato, o trabalho intermitente é um problemão. Eu conheço muitos colegas trabalhadores que dependem do trabalho intermitente. Ele ganha por hora trabalhada e, consequentemente, ele é chamado quanto o empregador precisa dele. E alguém vai me garantir que ele está pagando fundo de garantia, né? Que está pagando todos os direitos? Claro que não.
10: Outro projeto que pode ser votado pela Comissão de Direitos Humanos na quarta-feira aumenta a pena para crime de estelionato amoroso. É quando alguém usa um relacionamento para aplicar golpes emocionais, enganando, manipulando e causando prejuízos financeiros.
1: E a proposta de emenda à Constituição, que cria regras de aposentadoria diferenciada para agentes comunitários de saúde e agentes de combate às endemias, é o principal destaque da pauta do plenário desta terça-feira. A proposta permite a aposentadoria aos 57 anos para mulheres e aos 60 anos para homens, desde que comprovados 25 anos de contribuição e de exercício na atividade. O texto também prevê a regularização do vínculo funcional dos profissionais, regras de transição, assistência financeira da União e estende os mesmos benefícios a agentes indígenas de saúde e agentes de saneamento.
2: Se a proposta for aprovada em primeiro turno, ainda terá que passar por novas sessões de discussão e por uma votação em segundo turno. Também estão na pauta a reforma do processo administrativo tributário, o incentivo à produção nacional de fertilizantes e a limitação da retenção de recursos dos fundos de participação de estados e municípios para pagamento de dívidas previdenciárias.
1: Rádio Agência, serviço da Rádio Senado, que distribui conteúdo gratuito para emissoras de todo o país, ultrapassou a marca de 5 mil rádios parceiras.
2: A rede chegou a 5.011 emissoras, com média de 25 novas adesões por mês. A maioria está fora dos grandes grupos de comunicação e inclui rádios comunitárias, públicas e educativas. As parcerias estão presentes em 1.737 municípios, nos 26 estados e no Distrito Federal. Para Fernanda Nardelli, coordenadora de distribuição da Rádio Agência, o resultado reforça a democratização do acesso à informação.
12: O rádio continua sendo um veículo de comunicação confiável, que consegue chegar em lugares que nenhum outro veículo consegue. E a gente vê isso com os nossos resultados.
1: As emissoras interessadas em se tornar parceiras da Rádio Agência Senado precisam fazer apenas o seu cadastro, disponível na internet no endereço senado.leg.br/radioagência.
2: Com edição de Paulo Groba e trabalhos técnicos de João Lira, o Jornal do Senado fica por aqui. Acompanhe agora as notícias da Câmara dos Deputados. Boa noite.
1: Boa noite e até amanhã.
13: 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Câmara dos Deputados.
14: Avança na Câmara a criação de programa que leva eletricidade às escolas.
15: Parlamentares estudam utilização de bens confiscados em garimpo ilegal.
14: O projeto proíbe a divulgação de dados de servidoras com medida protetiva.
16: Boa noite. Para manter a proteção a vítimas de violência doméstica, um projeto determina que alguns dados de servidoras públicas nessa condição estejam fora da internet. O repórter Luiz Cláudio Canuto mostra os detalhes da proposta que já passou por algumas comissões da Câmara.
17: A Comissão de Administração e Serviço Público da Câmara dos Deputados aprovou o projeto que proíbe a divulgação na internet de dados profissionais de servidoras públicas que estejam sob medida protetiva da Lei Maria da Penha, principalmente o salário e o local de trabalho. A proteção também valeria para pessoas diretamente ligadas à vítima, como pais, filhos e aquelas que formam novos relacionamentos com ela. Pelo texto, o juiz pode determinar a retirada das informações dos portais de transparência ou das páginas de órgãos públicos em até 24 horas. No caso de não cumprimento da decisão, sem justificativa, deve ser instaurado o processo administrativo disciplinar para apurar a responsabilidade. O projeto acrescenta um artigo à Lei Maria da Penha, de 2006, e muda a Lei de Acesso à Informação, de 2011. Foi aprovada uma nova versão do texto, feita pelo deputado delegado Antônio Furtado, do União do Rio de Janeiro, relator da proposta na Comissão de Direitos de Defesa da Mulher. A relatora na Comissão de Administração, deputada Sâmia Bonfim, do PSOL de São Paulo, reconhece a importância dos mecanismos de transparência que permitem ao cidadão saber o salário e benefícios dos servidores.
18: Mas no caso específico das mulheres vítimas de violência, acaba sendo uma exposição e um novo risco para ela, porque há diversas formas de violência, inclusive a violência patrimonial. E a partir dali também dá para se identificar quais são as suas condições de vida, onde ela mora, onde ela tem a vida social dela, porque existem muitos dados para além dos dados de salário, né? Dizem respeito à alocação, ao órgão em que ela está. Então a proposta ela é muito clara, é vedar qualquer tipo de informação em se tratando de mulheres que têm medida protetiva e que, portanto, estão expostas, né, tão vulneráveis numa condição de risco.
17: Em seu parecer, Sâmia Bonfim previu que o sigilo dure enquanto persistir a situação de ameaça, com revisão a cada 5 anos. As informações que não forem sigilosas poderão ser acessadas por meio de certidão, extrato ou cópia, com a ocultação das partes em sigilo. O projeto do deputado Pedro Lucas Fernandes, do União do Maranhão, ainda vai ser analisado pela Comissão de Constituição e Justiça e não precisa passar pelo plenário. Para virar lei, precisa ser aprovado na Câmara e no Senado. Da Rádio Câmara de Brasília, Luiz Cláudio Canuto.
13: Direitos Humanos.
14: Rubens Ottoni, do PT de Goiás, defende a aprovação de projeto que obriga aeroportos a oferecer salas multissensoriais e de acomodação. Relator da medida, ele assinala que a ideia é acolher passageiros neurodivergentes em momentos de crise ou desconforto.
16: Rubens Ottoni destaca que a proposta também prevê capacitação periódica para equipes de atendimento e de segurança. O parlamentar acrescenta que a matéria determina que novos contratos de concessão aeroportuária incluam essa exigência.
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13: Justiça.
14: Proposta sugere o aproveitamento de equipamentos confiscados em operações contra o garimpo ilegal. A repórter Maria Neves tem os detalhes.
19: A Comissão de Minas e Energia da Câmara dos Deputados aprovou o projeto que proíbe a destruição imediata de bens de alto valor apreendidos em garimpo ilegal, como aeronaves, embarcações e tratores. Pela proposta, esses equipamentos deverão ser aproveitados pelo poder público sempre que possível. Autor do projeto, o deputado defensor Estélio Denner, de Roraima, defende não ser razoável a simples destruição de equipamentos que podem custar milhões de reais, como é o caso de aeronaves. Ele argumenta que há situações em que esse maquinário poderia atender aos interesses do próprio Estado.
20: Por exemplo, um maquinário de uma draga que pode servir muito bem ou das regiões que precisam, por exemplo, de balsas. Vou dar um exemplo específico aqui no estado de Roraima. Nós temos aqui no estado de Roraima ainda vários e vários rios que nós usamos balsas para a gente poder trafegar nas nossas rodovias, tanto federal como estadual ou municipal. Nós temos que ter balsas. Essas balsas poderiam ser reutilizadas para essa finalidade de a gente ajudar as pessoas a se locomover dentro do estado. Então, tudo isso passa por esse projeto.
19: Dentre os destinos que podem ter os equipamentos apreendidos em garimpo ilegal, o projeto prevê, por exemplo, o leilão público, com a destinação dos recursos para fundos de fiscalização ambiental e recuperação de áreas degradadas. Outra aplicação possível prevista na proposta é a incorporação ao patrimônio público. O texto determina ainda a doação para instituições de ensino técnico ou superior. A destruição somente seria permitida em caso de risco iminente à segurança dos agentes públicos ou da população, ou se um laudo técnico comprovar que a remoção do bem é inviável ou gera risco ambiental grave. O projeto que proíbe a destruição imediata de equipamentos apreendidos em garimpos ilegais ainda será analisado pelas comissões de Meio Ambiente e de Constituição e Justiça. Da Rádio Câmara de Brasília, Maria Neves.
13: Agricultura.
16: Tramita na casa projeto de Maurício do Vôlei, do PL de Minas Gerais, que cria o Programa Nacional de Simplificação do Licenciamento Ambiental Rural de Pequeno Porte. Segundo o deputado, a medida reduz a burocracia para atividades de baixo impacto ambiental.
21: Nas palavras de Maurício do Vôlei, a proposta cria um rito simplificado para a concessão de licenças e prioriza a tramitação dos pedidos. Ele considera que o projeto gera mais eficiência e segurança jurídica ao produtor, sem reduzir as exigências de proteção ao meio ambiente.
13: Economia.
16: O projeto regulamenta a relação entre plataformas de comércio eletrônico e vendedores parceiros. De autoria de Paulinho da Força, do Solidariedade de São Paulo, a matéria estabelece regras de transparência, restringe alterações unilaterais de contratos e cria mecanismos para coibir práticas consideradas abusivas.
21: O texto prevê aviso prévio de 90 dias para mudanças que aumentem custos aos vendedores e proíbe condutas como a imposição de serviços. Paulinho da Força afirma que a medida protege pequenos empreendedores, fortalece a concorrência e reduz abusos no mercado digital.
13: Relações Exteriores.
16: A comissão aprova projeto que cria o Plano Nacional de Segurança de Fronteiras. A repórter Silvia Munhato explica os pontos da proposta.
22: A Comissão de Relações Exteriores e de Defesa Nacional da Câmara aprovou o projeto que institui o Plano Nacional de Segurança de Fronteiras. O projeto aprovado destina 30% dos recursos do Fundo Nacional de Segurança Pública para financiar o fortalecimento da fiscalização e o combate a crimes como narcotráfico e contrabando na faixa de fronteira brasileira. O relator, deputado José Rocha, do União da Bahia, modificou a proposta inicial para incluir o Ministério da Agricultura e Pecuária nos órgãos de gestão do plano.
23: Principalmente dos produtos fitossanitários que entram clandestinamente pelas fronteiras, a exemplo não só dos insumos, como também de soja contrabandeada por essas fronteiras.
22: A proposta estabelece a atuação integrada entre órgãos federais, estaduais e municipais e, para viabilizar essa coordenação, serão criados gabinetes de gestão integrada de fronteira e um centro de operações conjuntas, sediado no Ministério da Defesa. defesa. O deputado Arlindo Quinalha, do PT de São Paulo, foi contrário ao texto, afirmando que a ação nas fronteiras faz parte de várias normas infralegais, que precisam ser flexíveis.
0: Tem tido iniciativas cuidando do tema. Pode não ser completo, evidentemente, mas cabe ao Executivo essas iniciativas.
22: A proposta que cria o Plano Nacional de Segurança de Fronteiras ainda será analisada pelas comissões de Finanças e Tributação e de Constituição e Justiça. Da Rádio Câmara de Brasília, Silvia Minhato.
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13: Transportes.
21: Tramita na Câmara projeto de Caroline de Tone, do PL de Santa Catarina, que proíbe o uso de drones, satélites e sistemas de inteligência artificial para a aplicação de multas de trânsito. A deputada explica que a proposta mantém o uso de equipamentos de fiscalização já previstos na legislação.
25: Caroline de Tone sustenta que o projeto garante mais segurança jurídica e previsibilidade na fiscalização de trânsito. Ela avalia ainda que a medida também protege os motoristas de formas de monitoramento que possam comprometer a privacidade e gerar abusos.
21: Paulo Guedes, do PT de Minas Gerais, requer a realização de audiência para discutir a regulamentação dos táxis intermunicipais e do transporte alternativo. Ele afirma que o debate também deve abordar os critérios adotados para a aplicação de multas e apreensão de veículos.
25: Segundo Paulo Guedes, a audiência deve reunir órgãos públicos, representantes da categoria e especialistas para discutir alternativas que conciliem a fiscalização, a segurança dos passageiros, o direito ao trabalho dos profissionais e a melhoria da mobilidade entre os municípios.
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13: Comissões.
21: Deputados analisam regras para suporte de bicicletas em ônibus urbanos. O repórter José Carlos Oliveira nos conta quais são.
28: As comissões de Viação e Transporte e de Desenvolvimento Urbano da Câmara dos Deputados aprovaram regras para suporte de bicicletas em ônibus e micro-ônibus do transporte coletivo urbano. A intenção é facilitar a mobilidade nas cidades, incentivando o uso das bicicletas no deslocamento diário, como afirma o deputado Diego Andrade, do PSD de Minas Gerais, um dos relatores do texto.
29: Nós temos muitos ciclistas no Brasil e a gente tem que estar estimulando, né, mais ciclovias e essa integração com o transporte público. Por exemplo, a gente sabe que nem todo o transporte público leva a pessoa à porta da casa dela, né? Então ela pode se deslocar de bicicleta e aí ter o suporte para colocar a bicicleta e se deslocar.
28: A proposta original do deputado Juninho do Pneu, do Rio de Janeiro, previa obrigatoriedade na instalação dos suportes de bicicleta nos ônibus. Já Diego Andrade preferiu adotar um modelo que permite a implementação da medida de acordo com a realidade de cada município. O relator também quer que a regulamentação conte com o apoio técnico do CONTRAN, Conselho Nacional de Trânsito.
29: A gente passa para o poder público municipal estar regulamentando essa questão, né? De acordo com quais as linhas que têm a viabilidade, os veículos que têm a viabilidade e ao CONTRAN para poder definir como que isso será feito, né? Observando aí as normas de segurança, é claro, mas valorizando o ciclista e integrando aí os modais de transporte.
28: De acordo com o texto, as prefeituras terão autonomia para definir os trajetos de transporte público integrado e o percentual da frota de ônibus e micro-ônibus que terão suportes para bicicletas. Se também também for aprovado na Comissão de Constituição e Justiça, o projeto de lei poderá ser enviado diretamente para a análise do Senado, sem necessidade de votação no plenário da Câmara. Da Rádio Câmara de Brasília, José Carlos Oliveira.
1: Educação.
25: Política pública para garantir a energia elétrica de qualidade nas escolas, principalmente as localizadas em áreas remotas, está sendo analisada em projeto na Câmara. Os detalhes com a repórter Sofia Peçanha.
2: A Comissão de Minas e Energia aprovou a criação do programa Luz na Escola por meio de verba do Fundo de Universalização de Serviços de Telecomunicações, o FUST. O programa apresenta os seguintes objetivos: promover a instalação de sistemas de geração de energia elétrica e apoiar as escolas em regiões de difícil acesso ou em situações de vulnerabilidade, de acordo com as metas do Plano Nacional de Educação e da Agenda 2030 para o Desenvolvimento Sustentável. Durante a votação na comissão, o relator, deputado Hugo Leal, do PSD do Rio de Janeiro, reafirmou que a promoção da equidade e da inclusão educacional, quando motivadas pela infraestrutura energética sustentável, devem ser uma prioridade governamental.
6: O projeto de lei que ora analisamos dá um passo além de garantir que a ausência de energia elétrica não seja obstáculo para a execução de políticas públicas de conectividade e educação digital.
2: Pelo texto, o programa será coordenado pelos órgãos responsáveis pelas políticas educacionais de comunicação e de energia. Além disso, o foco do projeto será em atender todas as escolas de educação básica da rede pública, em especial as localizadas em áreas remotas e sem acesso à energia. Em sua justificativa, o deputado Pedro Cusai, do PT de Santa Catarina, autor do projeto, destacou que o programa surge como resposta a esse obstáculo. Dessa forma, a implementação da medida contribuirá para a sustentabilidade ambiental e a redução das desigualdades regionais. Na reunião da comissão, o deputado Guleal confirmou que o projeto destaca a importância do acesso à educação de qualidade e a inclusão digital como motores essenciais para o desenvolvimento social e econômico do país.
6: Entendemos que a iniciativa representa um avanço decisivo na universalização do acesso à energia elétrica em todas as escolas públicas, fortalecendo a integração entre políticas públicas estruturantes de educação, telecomunicações e energia.
2: O Fundo de Universalização dos Serviços de Telecomunicações tem o objetivo de promover a universalização da conectividade nas escolas públicas. Atualmente, o fundo não abrange investimentos em fontes de energia renovável para escolas localizadas em áreas sem acesso à eletricidade. Portanto, a proposta altera a lei que institui o FUST, oferecendo a essas instituições os recursos necessários para se conectarem à rede elétrica e, consequentemente, à internet. Para ser aprovado, o projeto que cria o programa Luz na Escola ainda precisa ser analisado pelas comissões de Finanças, de Educação e de Constituição e Justiça. Da Rádio Câmara de Brasília, Sofia Peçanha.
1: Habitação.
21: Igor Timo, do União de Minas Gerais, é autor de projeto que amplia para 60 salários mínimos o valor dos imóveis que podem ser transferidos sem escritura pública. O deputado assinala que o propósito é reduzir custos para famílias de baixa renda, facilitando a regularização de moradias populares.
25: Igor Timo avalia que a regra atual empurra muitos compradores para contratos informais. O parlamentar ressalta que a proposta dispensa a escritura pública nesses casos, mas mantém a exigência de registro no cartório de imóveis.
21: Termina agora o Jornal Câmara dos Deputados, produzido pela Rádio Câmara, com trabalhos técnicos de Everson Urani e a apresentação de Márcio Aquiles Sardi e Val Monteiro. Boa noite.
25: Uma boa noite para você. Você fica com as notícias do Tribunal de Contas da União.
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0: 9:59.
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3: Primeiro amante.
4: Oi, mozinho.
5: Oi.
4: Eu tô a semana inteira pensando em você.
5: É?
4: Não sei por quê, mas tô. E tô tendo uns sonhos muito loucos contigo. Quero te ver, tá?
3: Tá. Legítima.
6: Pega pra mim carne pra pôr no feijão, tá? Recortes pra feijão. Esse tem um pé de alface e temperinho verde. Tá? Isso aí. Só carne pra pôr. E um bacon.
3: E um bacon.
7: Tá bom.
3: Beleza?
7: Beleza. Então, ó, a moça contando uma história muito bacana. Uma vez me ligaram falando que era da Omo.
3: Opa!
7: E que era uma promoção da Omo.
3: Omo?
7: Em que a qualquer momento poderiam me ligar, dentro das próximas duas horas, meu celular tocaria e eu deveria atender falando: oi, quem fala é da Omo?
3: Oi, quem fala?
7: Não. Oi, quem fala? Pois então. Eu disse, nossa, ninguém nunca me botaram em nenhuma promoção.
3: Cara,
7: dessa
3: olha
7: vez.
3: Que legal.
7: Nunca. Aí ela ficou ali com o celular na mão esperando tocar. Passaram-se 20 minutos, o telefone tocou, ela atendeu na hora. Oi, quem fala é da Omo? E a pessoa do outro lado disse: baixa a calça que eu te compro. Foi o mais próximo que cheguei de ganhar alguma coisa em prêmio.
3: Muito bom.
7: Ah, cara, mas aí é barbaridade, né? Aí é, não dá,
3: cara,
7: né?
3: É incrível, cara.
7: Eu quero se prestar, né, cara?
3: Viu, se tiver no sorteio, ai, né, eu e mais um papelzinho, tem em branco, outro. Papelzinho em branco ganha o sorteio, cara. Que coisa, viu? Isso eu não tem condição.
8: Cara, eu já vou logo te avisando, hein? Se você postar foto, videozinho com a sua esposa agora no Dia dos Namorados, eu vou mandar os prints da nossa conversa.
7: Toma.
8: Porque é dia dos namorados, não é dia da esposa. Eu sou sua namorada, ela é sua esposa. Então já está bem explicado. Não quero foto nem videozinho de relação com ela, hein? Sou ciumenta, entendeu? Então já sabe. Se eu ver, vai ter prints das nossas conversas. Tá avisado.
3: Mas o cara não tem um minuto de paz na vida, cara.
7: Não,
3: é ameaça de tudo que é lado, cara.
7: Não é fácil, cara. Olha.
3: Isso é triste, cara.
7: Às vezes as pessoas não sabem. Aliás, vou contar um segredo, então, pra você que tá ouvindo o rádio. Quando você tá ouvindo a rádio, você ouve o que a gente fala aqui, né?
3: É.
7: E nós ouvimos o que você fala aí.
3: É.
7: O que você falar perto do rádio, nós conseguimos ouvir aqui.
3: Ouvir aqui, exatamente.
7: Então nós sabemos tudo que você fala perto do rádio.
3: Uzumaki!
7: Pensou a pessoa que tem mania de perseguição e enlouquece, né? Quebra o rádio, agora bota fogo.
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0: 10h20.
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0: 10h33.
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0: 10h59.
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0: 11 horas.
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0: 11 e 18.
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0: 11:27.
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0: 11:53.
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1: 5 horas, muito bom dia! Estamos começando mais um programa Nativismo, aqui pela Rádio Top 104 FM, São Miguel do Oeste, Santa Catarina, Brasil, e também retransmitindo pela Rádio Iaboti 99.3 FM em São Pedro, província de Misiones, na Argentina. Programa Nativismo vai ao ar de segunda a sábado, das 5 da manhã até 15 para as 8 da manhã. Então você que está com o rádio ligado, me acompanhando pela internet, um bom dia, uma boa terça-feira, hoje dia 14 de julho de 2026. E a partir das 6h30 da manhã, transmissão também pelo Facebook. Então, bom dia a todos, uma boa terça-feira. Para começar a nossa programação, vamos começar com a oração da serenidade. Concedei-nos, Senhor, a serenidade necessária para aceitarmos as coisas que não podemos modificar. Coragem para modificar aquelas que podemos, e sabedoria para distinguir umas das outras. 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Então a todos mais uma vez o nosso muito bom dia. 5 horas 2 minutos, a temperatura nesse momento aqui no estúdio está marcando 8 graus. E o saudoso Leonardo canta, Homem do Pata Branco.

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Os Serranos cantando para nós, Criado em Galpão. E o saudoso Leonardo cantou Homem do Pala Branco. É o nativismo. Agora então vamos à previsão do tempo para ver, segundo o Clima Tempo, como o tempo vai se comportar de hoje até domingo. Portanto, hoje, dia 14, terça-feira, tempo ensolarado, com nevoeiro amanhecer, noite de céu limpo, não chove, o tempo fica bom, a temperatura mínima 5 graus e a máxima 19 graus. A temperatura nesse momento aqui no estúdio está marcando 7 graus centígrados. Vamos ver a previsão do tempo para amanhã, quarta-feira, dia 15, tempo bom, temperatura mínima 9 graus e a máxima 21 graus. Previsão para quinta-feira, dia 16, tempo bom, temperatura mínima 14 graus, máxima 24 graus. Previsão para sexta-feira, dia 17, também tempo bom, temperatura mínima 21 graus, máxima 26 graus. Previsão para sábado, dia 18, também tempo bom, temperatura mínima 21 graus, máxima 26 graus. E previsão para domingo, dia 19, pode chover 53 milímetros. É isso aí, pode chover 53 milímetros, temperatura mínima 21 graus, máxima 26 graus. Então essa é a previsão segundo o Climatempo. Vamos recapitular? Então vamos lá. Então, segundo o Climatempo, marca que hoje, terça-feira, tempo bom, quarta, tempo bom, quinta, tempo bom, sexta, tempo bom, sábado, tempo bom, domingo, chove 53 milímetros. Esta é a previsão segundo o Climatempo. 5 horas 12 minutos, temperatura nesse momento 7 graus. E vamos trazendo o Pala Velho cantando Sorrio Grande.

0: Palavelho cantou pra nós Sorrio Grande.
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0: 5 horas 16 minutos, temperatura marcando nesse momento 7 graus.
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0: Muito bom dia, meus amigos. Agora são 5 horas 17 minutos. A temperatura marcando nesse momento 7 graus. Jorge Freitas canta para nós, para quem faz cama dos arreios.

0: saudoso João Chagas Leite cantou para nós Desassossegos. E o Jorge Freitas cantou Para Quem Faz Cama dos Arreios. Top 5:26, temperatura 7 graus.
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0: Muito bom dia, meus amigos. Agora são 5:30, temperatura 7 graus centígrados nesta manhã de terça-feira. Vamos trazendo para cantar para nós o grupo Renascença, Sina de Tropeiro.

0: Elton Saldanha cantando para nós, O Sincerro Vai Batendo. E o Grupo Renascença cantou para nós, Sina de Tropeiro. 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
0: 5:40, temperatura 7 graus. E um abraço aí pro meu amigo Evandro da Tecnotel e os demais amigos que estão aí nos acompanhando pelo rádio, pela internet. Lembrando que a partir das 6:30 também transmissão pelo Facebook. Agora são 5:41, temperatura 7 graus. Adair de Freitas canta, Deja Hoje.

0: Fogo de Chão cantando pra nós aí, Tropeiro Velho. E o Gaúcho Pachola cantou Saudade Gaúcha. Top 104. 5 horas 53 minutos, temperatura 7 graus.
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1: Muito bom dia, meus amigos. Agora são 5 horas e 59 minutos. Temperatura marcando nesse momento 7 graus. Crioulo dos Pampas canta Pedido de Amigo.

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14: Muito bom dia, meus amigos. Agora são 6:13, temperatura marcando 7 graus. E vamos trazendo música. Vamos trazendo Abramo Machado e Felipe Araújo cantando para nós Léguas de Campo.

0: 6:23, temperatura 7 graus.
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3: Muito bom dia, meus amigos. Agora são 6 horas 30 minutos. Temperatura marcando 7 graus centígrados nesta manhã de terça-feira, hoje, dia 14 de julho de 2026. Sou Rudimar Francisco. Estou apresentando o programa Nativismo aqui pela Rádio Top 104 FM, São Miguel do Oeste, Santa Catarina, Brasil. E também retransmitindo pela rádio Iaboti 99.3 FM em São Pedro, província de Misiones, na Argentina. O programa Nativismo vai ao ar de segunda a sábado, das 5 da manhã até 15 para as 8 da manhã. Então você que está com o rádio ligado, me acompanhando pela internet e a partir de agora também transmissão pelo Facebook, um bom dia, uma boa terça-feira. E vamos trazendo música. Vamos trazendo o Delcio Tavares cantando para nós Canção do Pescador.

0: Muito obrigado.
1: O Delcio Tavares cantou para nós Canção do Pescador. 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
1: Agora são 6 horas 37 minutos. A temperatura marcando nesse momento 7 graus. E vamos trazendo o grupo Candeeiro cantando Bailanta do Fundão.

0: 6 horas 49 minutos, temperatura 7 graus. 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
3: Muito bom dia, meus amigos. Pontualmente 7 horas da manhã. Temperatura 7 graus centígrados. Um abraço aí pro meu amigo Adão Silveira. Como é que tá, Adão? Tudo certo? Também a minha amiga Neca Canei e o meu amigo Juca. O Ademir Celupe, lá no Itapema, bom dia. Fernando Benedetti, o Luiz Bianchi, Fabrício Sequim, o Vander Grube e a Dona Dulce, o Virso Lehmann, Lorena Poleto Zanella, Leonir Vendramin, o Nilo, Jair Piscinini, também o Edson Carlos Bilibil, que está por aqui também, um bom dia. E os demais amigos aí que estão sempre nos acompanhando. Meu amigo Dalvan, aí do Santa Terezinha do Progresso. Também aí o Luiz Miguel, o Francisco, a toda a família, né? Um grande abraço para vocês. E os demais amigos aí de Santa Terezinha do Progresso, um bom dia para todos. Uma boa terça-feira. E o Braga Neto canta Adagas de Madeira.
4: Amigos, apesar de tudo que a vida nos apresentou e irá nos apresentar, nunca esqueça dos seus amigos, pois a amizade é o que nos dá segurança.

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5: Muito bom dia, meus amigos. Agora são 7:15. Temperatura marcando 7 graus nesse momento. Quero mandar um abraço para o meu irmão Rogério, também para minha cunhada Tere, seus familiares e os demais amigos de descanso. Um bom dia para todos. O meu amigo Ricardo Scholl, eu estou com um probleminha para abrir meu Facebook, mas pelo que eu vi, o Ricardo Scholl está de aniversário hoje, né, Ricardo? Então, parabéns, saúde, paz, felicidades, tudo é bom para você. E os demais aniversariantes do dia de hoje que não foram citados, se sintam todos homenageados. Um abraço também aí para minha amiga Neca Canei, meu amigo Juca, Fabrício Sequim, o Adilson Andretta, como é que tá aí o pessoal da Andretta Mármores e Granitos? Um bom dia para todos. E os demais amigos aí sempre nos escutando, o Cristiano Scariotti e o pessoal da Bela Vista, aí um bom dia. E o grupo Querência Cantar, Mãe Campeira.

0: Grupo Querência cantando pra nós, Mãe Campeira.
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0: 7:21, temperatura 7 graus. 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
7: Muito bom dia, meus amigos. Agora são 7:30, temperatura 7 graus. Quero mandar uns abraços aí pro pessoal que tá nos acompanhando, né? Pelo rádio, pela internet e também pelo Facebook. Muito obrigado aí pela companhia. Meu amigo Carlos Fim, o Carlos falando que agora no sábado passado, dia 11, estava de aniversário o Amaro e também o Onofre, né? Fim, né? Então um abraço para vocês, parabéns, né? Quem esqueceu foi o Carlos, não fui eu. Mas ele falou que o aniversário foi sábado passado, dia 11, mas a festa vai ser dia 18. Então tá todo mundo no convite. Então tá bom, um abraço aí então pro Amaro e para o Onofre, que estavam de aniversário no dia 11. Então tá bueno. Meu amigo Auri, do aplicativo Garupa, bom dia. Também os demais amigos aí que estão sempre nos acompanhando, pelo rádio, pela internet ou pelo Facebook, muito obrigado aí pela companhia. E o grupo Rodeio canta Extinto Peleador.
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0: Grupo Rodeio cantando pra nós, Extinto Peleador. 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
0: 7:38, temperatura 7 graus. 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Nós abraço para o pessoal que está nos acompanhando pelo rádio, pela internet ou pelo Facebook. Muito obrigado aí pela companhia. Desejando a todos uma ótima terça-feira. E vamos trazendo música. Vamos trazendo o grupo Rodeio cantando para nós Gritos de Liberdade e Gaúchos de Fato.
2: E este é o Chamamê do Rodeio, que se identifica com todas as veladas do nosso sul brasileiro.

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1: Muito bem, meus amigos, estamos chegando a mais um final do programa Nativismo. Agradecendo a você que está me acompanhando pelo rádio, pela internet ou pelo Facebook. Muito obrigado. Desejamos a todos uma boa terça-feira. 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A todos mais uma vez um grande abraço e até amanhã.

0: 7 horas 42 minutos, temperatura está em 7 graus. 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
8: Oi, bom dia pra você. São 7:59. Terça-feira, 14 de julho de 2026. O tempo é bom em São Miguel do Oeste, a temperatura 7,5 graus. Sou Gelson Silva, tô chegando pra ficar com você a partir de agora até o meio-dia aqui no Som da Top 104. Bom, e a partir de agora também tem Top List, é hora de a gente voltar no tempo, trazer pra você um pouco da história, da memória da Top 104, a edição 1 de hoje do Top List.
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0: Teve também Andrew Donald's Dire Maker. Teve também Aqua Barbie Girl.
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0: E a Hot Touch, abrindo o Top List, um pouco da história, da memória da Top 104. A edição de hoje, aqui na programação da Top 104. São 8 horas e 10 minutos com a gente na programação da Top 104, a Sulcred Amplia.
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0: 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São 8 horas e 14 minutos, temperatura em São Miguel do Oeste em 7 graus e meio. 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
11: 8:23, a minha rádio é top. Temperatura em São Miguel do Oeste em 8,5 graus. 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

0: Running Crow Reckless, fechando o Top List, a edição 1 dessa terça-feira aqui na programação da Top 104.
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0: 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Meio-dia tem edição 2 aqui na Top. A temperatura é de 9 graus em São Miguel do Oeste. 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Bora pro intervalo da Top 104, fica ligado, já já voltaremos. 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

Oi, bom dia pra você, são 8 horas e 56 minutos. Manhã de terça-feira, de tempo bom em São Miguel do Oeste, de sol, com a temperatura de 9 graus. E aí, como é que você tá? Tá tudo bem contigo aí? Legal, então tá tudo bem comigo aqui também. Eu sou Gelson Silva, em sintonia com você sempre até o meio-dia, aqui no som da Top 104. Bora juntos fazer uma programação bem legal no 99171-1049. 99171-1049. Tu pede o teu som. E juntos a gente vai fazendo a programação da Top 104 nessa manhã. De tempo bom, né? Aproveitar esse tempo bom. Hoje ainda é bastante frio. Amanhã ainda tem um pouquinho mais de frio. E aí começa a esquentar e vem chuva pro final de semana, né? Pois é, assim. Valem, Sina de Ofere abrindo a programação da Top 104.

0: minha rádio é top, Lola Young, Messi, Valença, Sina de Ofélia. 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Top 104, 9 horas e 6 minutos. 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
5: A rádio é top, são 9 horas e 13 minutos, manhã de terça-feira de tempo bom, 8 graus e meio de temperatura, tem um sol lindo aí fora, né? Com o sol fica tudo mais bonito e aquecido também, apesar de estar 8 graus de temperatura, né? Essa semana vai ser uma montanha russa mesmo, né? A gente começa com frio, a partir de amanhã, quinta-feira já começa a esquentar, chega a 27, 28 graus à tarde, final de semana tem chuva. É o inverno no sul do mundo, já com a influência do tal do El Niño, né? 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

A minha rádio é top. Rosalind, Fargo com Snap. Rolou também Gabriel Elias, eita, aqui na programação da Top 104. Da manhã de terça-feira, de sol, de tempo bom. 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

A minha rádio é Top Panda, eu te seguro. E Péricles na Castela simplesmente acontece. Aqui na programação da Top 104, 9 horas e 26 minutos. Ótima manhã de terça-feira para você ligado no som da Top 104. 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

0: na Rádio é Top. Alex Horry com Ordinary aqui na programação da Top 104. 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
0: 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A temperatura em São Miguel do Oeste é de 9,5 graus. 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

A Rádio é Top, são 9h50. Manhã de terça-feira de sol, de tempo bom. 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

0: Tarde é top, Bruno Mars, a Dismay, Maneva, me leva. Menos é mais, champanhe. 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
4: Você já ouviu falar do própolis verde? Produzido a partir de uma planta chamada alecrim do campo, o própolis é considerado um dos mais ricos em compostos bioativos e antioxidantes. Ele pode contribuir para o funcionamento saudável do sistema imunológico, especialmente nos meses mais frios, quando aumentam os casos de gripe, resfriado e infecções respiratórias. Mas atenção, ele não substitui uma alimentação saudável, sono equilibrado e hábitos saudáveis. Cuidar da imunidade é um conjunto de atitudes diárias. Me siga nas redes sociais, @NutriKerlinZanongobi, para mais dicas de saúde e alimentação.
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4: Elas estão batendo manteiga.
5: Ale, os comentários.
4: Elas ficam mantendo a manteiga.
5: Ah. A tradicional dança de bater manteiga no Tibete. No Tibete.
4: É meio estranho, mas é a dança tibetana.
6: E os comentários.
5: Eu já imagino.
4: Vamos aos comentários.
5: Bora para os comentários.
4: Bora.
5: É duas batidas e a manteiga vira nata.
4: Boa, muito boa.
5: E assim minha esposa me conquista.
4: Ai.
5: Não acredito que estou profissional em uma dança. 12 anos praticando.
4: 12 anos praticando. Estou profissional em uma dança até que enfim.
5: Eu acho que já fiz manteiga.
4: Boa, eu acho que já fiz manteiga, boa.
5: Casamento pra mais de 40 anos.
4: É verdade, cara. Ai,
5: tudo
4: mais
5: me lembra ela.
4: Tudo me lembra ela. Tudo me lembra ela. Boa.
5: Se fosse só no Tibete.
4: Boa, muito bom esse cara.
6: Tibete.
4: É o Valtinho, valeu. Vai mais uma lá, Eduardo. Ele tentou ficar sério na entrevista, mas a quinta série venceu. Luiz Eduardo Guimarães?
7: Que há vários anos estuda as maravilhas da Amazônia. Tem coisas maravilhosas, né, Adelina, na Amazônia?
8: Tem. E minha especialidade é o picão ou picão preto.
7: Oh. A sua especialidade é o quê, Eduardo?
8: A erva bidensinapifolia, que também é conhecida como picão ou picão preto.
7: Então, assim, mas agora você tem saído daqui pra ir pra lá só por causa do picão?
8: Ela tem se mostrado milagrosa na cura de diversas doenças, desde o hepatite até a diabetes.
7: Escuta, como é que você faz o picão?
8: É muito simples. Você pica o picão, pega o picão picado, não é? E bota o picão na água fervendo.
7: Na verdade é um chá de picão.
8: É um chá de picão, né? Um chá de pêmbio e um chá de caldo. Olha, é lamentável essa sua atitude, mas é bem a mentalidade do brasileiro. Eu dou palestra em diversos lugares do mundo. E aqui é o único lugar em que as pessoas riem quando eu falo em picão, pêmbio e caldo.
4: Ricão Preto e Pau Babado. Pau Babado. É. Já tomou um chá de Pau Babado?
6: Não.
4: Pau Babado? Não? É. Não.
6: É... O que, que o Arno mandou?
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4: Se vira.
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4: Foi bom dia pra você, são 10 horas e 34 minutos. Manhã de terça-feira, 14 de julho de 2026. O tempo é bom aí fora. A temperatura nesse momento em São Miguel do Oeste é de 11 graus e meio. 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
4: Hora do Inter Music aqui na programação da Top 104. 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Música 1 é essa aqui, ó. Coldplay, Viva La Vida, música 1 do Intermusic. 991711049 para concorrer ao ingresso do cinema. E também a Milkshake Chiquinho Sorvetes. E a música 2 está aqui, ó.
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4: Vitor Klein e Alane, Joyce, Joyce e Alane, Abalo Psicológico. A música 2 do Intermusic na programação Top 104, 991711049. Decide essa parada aí.
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0: A minha rádio é top, Vitor Clay e Joyce Alani, abalo psicológico. A 2 da Inter Music, a 1 foi Coldplay, Viva La Vida, e já já a gente tem o resultado que você indicou. Aqui no WhatsApp da Top 04991711049. 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Bora pro resultado do Inter Music, quem se deu bem nessa edição e acaba de faturar então os prêmios de hoje, que são ingressos pro cinema e também um milkshake Chiquinho Sorvetes, e a Ana Salete Thomas. Ana Salete Thomas, tá, tem que passar aqui na Top 104 em horário comercial para retirar os teus prêmios. A música vencedora a gente toca de novo.
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0: Top, Coldplay, Viva La Vida, vencedora do Inter Music. É de tempo bom, de sol em todo o oeste, extremo oeste catarinense. Temperatura de 12 graus em São Miguel do Oeste. 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

0: bom dia pra você. São 11 horas e 5 minutos. Terça-feira, 14 de julho de 2026. De tempo bom em todo o oeste, extremo oeste catarinense. Temperatura em 12 graus. E aí, como é que você tá? Tudo bem contigo? Legal, então tá tudo bem comigo também. Eu sou Gelson Silva. Em sintonia com você sempre até o meio-dia aqui no som da Top 104. 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E a gente fala pelo 104,9. 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Porque tá na hora, vai começar na Top 104 o Top Sucesso. E o Top Sucesso abre hoje com Hugo e Guilherme. 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
0: Aqui em São Miguel Oeste, no dia 13 de novembro. E a gente abre com eles, Golpe Fatal.
2: Faz barulho.

0: cabeça. A minha rádio é top, Henrique e Juliano, logo, logo. Fora também Felipe Araújo e Panda.g, Zé Neto e Cristiano, Fama de Louco. E lá no início, Hugo e Guilherme, Golpe Fatal. Hugo e Guilherme ao vivo em São Miguel do Oeste, no dia 13 de novembro. 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Bora pro intervalo. 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Temperatura em São Miguel do Oeste está em 14 graus. 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
2: A minha rádio é top, 11 horas e 33 minutos. Temperatura em São Miguel do Oeste. Tá em 14 graus. De volta com o Top Sucesso, a lista das mais pedidas, destaques, novidades da Top. 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
2: Banda Guilherme Biscoito, isso aqui, ó.

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1: A minha rádio é top, Murilo Ufi, Saudade Estranha. Rola também Guilherme Benuto e Panda, Eu Duvido. Gustavo Lima, Assunto Que Dói e Ana Castela, É Que Eu Não Te Esqueci. 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Temperatura em São Miguel do Oeste, 14 graus, chegou o inverno. 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
1: Calor de 30 graus atingirá Santa Catarina em cheio no meio do inverno rigoroso e trará sequências de temporais. Depois de dias frios rigorosos e geadas e manhãs com temperaturas próximas a zero, Santa Catarina deve viver uma reviravolta no tempo nesta semana. A previsão da Defesa Civil aponta que o estado terá calor fora de época, com máximas que podem chegar aos 30 graus em pleno inverno entre quinta, dia 16, e sexta, dia 17. A mudança acontece poucos dias após a passagem de uma massa de ar polar que derrubou as temperaturas em todas as regiões catarinenses. Até amanhã, quarta-feira, dia 15, ainda marca presença nas primeiras horas do dia o frio, especialmente nos planaltos e meio oeste, onde fez geada na manhã de hoje e de ontem também, com mínimas de 0 a 4 graus. A partir de quinta-feira, porém, o cenário muda completamente em Santa Catarina, intensificando os ventos do quadrante norte passam a transportar calor e umidade da região amazônica para o sul do Brasil, elevando rapidamente as temperaturas. Segundo a Defesa Civil, as máximas devem superar 25 graus na maior parte de Santa Catarina. No oeste, litoral sul e litoral norte, os termômetros, inclusive, podem marcar 30 graus, temperaturas consideradas incomuns para esta época do ano. Apesar do calor, durante as tardes, as manhãs, ainda devem começar frias, uma característica típica dos períodos de transição do inverno, quando há grande amplitude térmica ao longo do dia, de acordo com a meteorologia. Outra mudança, o aumento de temperatura também vai trazer mais instabilidade para a atmosfera. Entre quinta e sexta-feira, a combinação de calor, umidade e a formação de uma frente fria entre Uruguai e Rio Grande do Sul favorece a ocorrência de temporais isolados, principalmente nas regiões oeste e extremo oeste de Santa Catarina, já a partir de sábado. 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

0: 12:02, e aí, gurizada, tudo beleza? 14,5 graus, temperatura em elevação, dia maravilhoso aí fora, sol brilhando. Ótimo almoço pra ti que tá ligado na Top, seu Arno Costa ao vivo contigo. A gente vai curtir junto o Top List, segunda edição. 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
0: Top List começando com Richard Marx Hazard. Bom almoço!

Tá na top, agora 12h17. 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

0: 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Está curtindo o Top List, segunda edição, as velhinhas da programação da Top 104. Um abração aqui pro Cris, também pra Elisandra, que estão ligados por aí. A Fábio, o Ismael ali de descanso, meu amigo Carlos Schweiz, que tá por aí, tá de aniversário ontem. Grande abraço. Vamos pro intervalo rapidinho, a gente já volta com mais Top List.
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0: De volta com o Top List, sempre na força de Clínica do Aparelho Digestivo, Dr. Luciano Trombini. 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Ali na Policlínica Oswaldo Cruz, sala 4. 12 horas 22 minutos, Top List e o segundo bloco.

not least, Led Zeppelin, Dire Maker. Você viu também Elvis com Don't Be Cruel e The Mamas and the Papas, California Dreaming. Top list, sempre com clínica do aparelho digestivo, Dr. Luciano Trombini. Vamos para o intervalo rapidinho, a gente já volta com mais Top List aqui na Top.

0: Tá na top agora, 12h31. 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
1: Doze horas 41 minutos. 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

0: Fechando o Top List com Yuzu Situation. Sig Sig Sputnik Love Missile. Ramones com I Wanna Be Seated. E Peter Chilling Chill Up Tonight. Abração aqui pro Vini. Estava chegando no emprego e não conseguia sair do carro escutando as músicas do Top List. Valeu, mano. Esse foi o Top List, segunda edição. 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Top List está de volta às 5 da tarde. Só as velhinhas da programação da Top. 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

0: Tá na top agora 1h14. 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
1: News Esportes. O Grêmio acertou a contratação do meio atacante Giovanna Cabral, de 28 anos, que disputou a Copa do Mundo pela seleção de Cabo Verde. O reforço assina contrato por 1 ano e meio. Giovanni Cabral foi titular em 2 jogos do Mundial na estreia, em empate contra a Espanha e na fase de 16avos de final, na derrota para a Argentina. Ele estava no Estrela Amadora de Portugal e ficou livre do mercado em julho, depois do final do contrato. A previsão é que ele chegaria ainda hoje em Porto Alegre. 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

13h23. Tarde de terça-feira, temperatura legal agora na casa dos 16 graus. 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

0: Top 104 agora, 1h29, cansados de pagar caro, de rodar o centro procurando vaga. 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
1: Treze horas 43 minutos. 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Segue som na toa com Ian Vandal, Moving On.

0: Tá na Top agora, 10 pras duas.
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E aí, beleza grande, galera? Boa tarde pra você. Uma maravilhosa terça-feira pra todo mundo ligado na Top. Eu sou o Lucas e tô na área, ao vivo. A partir de agora, junto com você. Vamos nessa, né? Terça-feira espetacular, de tempo bom, de céu azul, de sol maravilhoso no extremo oeste.

comigo, a programação da Top do seu jeito, as melhores músicas na melhor rádio, temperatura no centro da cidade agora em São Miguel. Já tá aí nos 16, 17 graus, coisa boa, né? Já tá mais agradável. Máxima hoje deve chegar a bater aí nos 20 graus, 19, 20, né? Pra amanhã já sobe um pouquinho mais, nos demais dias da semana a gente já vai ter bastante calor. Calor é quase 30 graus, né? Assim, pros dias que a gente tem vivido, vai ser calor mesmo, né? Bom, e aqui na programação da Top vai rolar muita coisa boa. Às 3h15 tem o Inter Music, interatividade total na 104. 4 horas tem Rapidinhas do Bem Louco, 4h30 dose dupla, 5 horas Top List. E às 6 da tarde o Bem Louco ao vivo. Tudo isso aqui na Top 104, junto contigo.

Top 104 e Bruno Mars, 24 Karat Magic. Tocou também Michael Jackson e Justin Timberlake, Love Never Felt So Good. 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

Essa é a Top 104 e a gente acabou de ouvir aí com Dr. Africa, Pete, Equalize. Depois do intervalo, seguimos com a trilha sonora que deixa o teu dia

0: 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Temperatura no centro da cidade agora. 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
0: Agora são 2h20. 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

2:34. Boa tarde pra você. 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Boa tarde para você, tempo bom em São Miguel, céu azul. Temperatura agora no centro de São Miguel, 18 graus.

0: Essa é a Top 104 e a gente ouviu Lasso, Rosmarrones, Ken Laszlo, Glasses Man. Som que o Adilson pediu pra ouvir aí na Top. Valeu, Adilson. Abraço. Antes teve Maneva, Reggae Sua Fé. A gente segue junto na programação da Top. Depois do intervalo tem muito mais. Continua chamando e programando a tua música também no nosso WhatsApp. 99171-1049. 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
4: Você já ouviu falar do própolis verde? Produzido a partir de uma planta chamada alecrim do campo, o própolis é considerado um dos mais ricos em compostos bioativos e antioxidantes. Ele pode contribuir para o funcionamento saudável do sistema imunológico, especialmente nos meses mais frios, quando aumentam os casos de gripe, resfriado e infecções respiratórias. Mas atenção, ele não substitui uma alimentação saudável, sono equilibrado e hábitos saudáveis. Cuidar da imunidade é um conjunto de atitudes diárias. Me siga nas redes sociais, @ NutriKerlinZanongobi, para mais dicas de saúde e alimentação.
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São 3:01 e a gente já tá de volta na Top. Uma ótima terça-feira pra você, tempo bom em São Miguel, céu azul, dia bonito demais, temperatura oscilando aí já nos 18, 19 graus no centro da cidade. 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

0: Top 104 com Nenhum de Nós, o Astronauta de Mármore. Teve também Foster the People, Pumped Up Kicks e Marshmallow, Another Drink, aqui na programação da Top 104. Olha só, é rapidão o intervalo comercial e na sequência já vai ter o Inter Music, edição da tarde desta terça-feira. 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

Essa é a Top 104 e agora é hora de Intermusic. Com a tua participação, vem com a gente pelo nosso WhatsApp 991711049. Você vai votar na música número 1 ou número 2 aqui do Intermusic. A música mais votada pelos ouvintes da Top toca de novo e todo mundo que participa do Intermusic fica concorrendo a ingresso para o Cine Peperi. E também temos no Intermusic milkshake do Chiquinho Sorvetes, aquele milkshake delicioso, cremoso, saboroso que só o Chiquinho Sorvetes faz pra você. Vamos lá, vamos nessa. Música número 1 do Intermusic pra você votar aqui na programação da Top 104 hoje é essa daqui, ó.

Sounds, a música número 2 do Inter Music. Vem com a gente, a partir de agora é só chamar, nosso WhatsApp tá à disposição, 99171-1049, pra botar na música um Coldplay Paradise, ou música 2, Imagine Dragons, Demons. Não esquece.

0: gente ouviu na Top 104 Imagine Dragons, Demons e também Coldplay, Paradise, aqui na programação. A gente já volta para tocar de novo a música vencedora, a mais votada pelos ouvintes da Top, e também para dizer quem fatura os prêmios do dia aqui na 104. Agora 3 horas e 28 minutos. 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Temperatura no centro de São Miguel, 19 graus. 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

0: 21 minutos, faltando para as 4 horas, já estamos de volta aqui na programação da Top 104 junto com você. E é claro que a gente já vai tocar a música vencedora do Inter Music mais uma vez e anunciar quem tá levando os prêmios do dia. 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Bora rufar os tambores e anunciar que quem leva hoje... ingresso para o Cine Peperi, mais milkshake do Chiquinho Sorvetes aqui na Top 104 é Luana Serafini. Fala aí, Luana, passa aqui na Rede Peperi em horário comercial para retirar os seus prêmios, tá? Uma semana para passar por aqui e retirar os seus prêmios. E a música vencedora toca de novo.
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0: A mais votada foi Coldplay, Paradise.

0: Essa é a Top 104, Spin Doctors, Two Princes, Armandinho, Terror, toca uma regueira aí. Teve também Coldplay na Top 104 com Paradise. Ah, que maravilha, né? A gente tem intervalo na Top agora, mas é rapidão. Daqui a pouquinho tem também as rapidinhas do Bem Louco desta terça-feira. Fica com a gente na Top. 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
2: Elas estão batendo manteiga.
3: Ale, os comentários. Ah,
2: elas ficam mantendo a manteiga.
3: Ah. A tradicional dança de bater manteiga no Tibete.
2: É meio estranho, mas é a dança tibetana.
4: E os comentários.
3: Eu já imagino.
2: Vamos nos comentários. Vamos lá,
3: Bora para os comentários.
2: Bora.
3: É duas batidas e a manteiga vira nata.
2: Boa, muito boa.
3: E assim minha esposa me conquista.
2: Ai.
3: Não acredito que estou profissional em uma dança. 12 anos praticando.
2: 12 anos praticando. Estou profissional em uma dança até que enfim.
3: Eu acho que já fiz manteiga.
2: Boa, eu acho que já fiz manteiga, boa.
3: Casamento pra mais de 40 anos.
2: É verdade, cara. Ai, ai.
3: Tudo
2: mais
3: me lembra ela.
2: Tudo me lembra ela.
4: Tudo me lembra ela.
2: Tudo me lembra ela. Boa.
3: Se fosse só no Tibete.
2: Boa, muito bom esse cara.
4: Tibete.
2: É o Valtinho, valeu. Vai mais uma lá, Eduardo. É, ele tentou ficar sério na entrevista, mas a quinta série venceu. Luiz Eduardo Guimarães?
5: Que há vários anos estuda as maravilhas da Amazônia. Tem coisas maravilhosas, né, Adelina, na Amazônia?
6: Tem. E minha especialidade é o picão ou picão preto.
5: Oh. A sua especialidade é o quê, Eduardo? É
6: a erva bidensinapifolia, que também é conhecida como picão ou picão preto.
5: Então, assim, mas agora você tem saído daqui pra ir pra lá só por causa do picão?
6: Ela tem se mostrado milagrosa na cura de diversas doenças, desde o hepatite até diabetes.
5: Escuta, como é que você faz o picão?
6: Ah, é muito simples. Você pica o picão, pega o picão picado, não é? E bota o picão na água fervendo.
5: Então, na verdade, é um chá de picão, né?
6: É isso, é um chá de picão, né? Inclusive, é um chá de pêmbio e um chá de pau-barbado. Olha, é lamentável essa sua atitude, mas é bem a mentalidade do brasileiro. Eu dou palestra em diversos lugares do mundo. E aqui é o único lugar em que as pessoas riem quando eu falo em picão, pêmbio e pau-barbado.
2: Picão preto e pau-babado.
4: Pau-babado.
2: Já tomou um chá de pau-babado?
4: Pau-babado?
2: Não. Não.
4: O que o Arno mandou?
2: Quando as coisas complicam no serviço, o que você faz?
7: O que você faz quando as coisas ficam complicadas no trabalho?
8: Eu aciono o protocolo Kyoto.
7: O que significa isso?
8: Kyoto resolve.
2: Se vira.
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13: 4 horas e 10 minutos, já estamos de volta com você aqui na programação da Top 104. Obrigado pela parceria de todo mundo, pela tua audiência. Galera que tá no trabalho, que tá em casa, que tá estudando, que tá no carro, que tá fazendo nada. Valeu, boa tarde. Tamo junto, eu sou o Lucas, a tarde toda por aqui na 104. Com as melhores músicas, na melhor rádio pra você. Tempo bom em São Miguel, dia de céu azul no extremo oeste catarinense. Temperatura agora tá em 19 graus.

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1: No próximo final de semana acontece a segunda rodada do Campeonato Regional de Futebol Veterano. Aliás, a rodada será aberta na quinta-feira à noite com o jogo entre Harmonia e Ouro Verde, às 20 horas, no estádio do Harmonia. No sábado, às 15h30, no estádio Padre Aurélio Canzi, jogam Guarani e Canarinho, de linha Macucozinho e Porã do Oeste. Domingo, às 10 horas, completando a rodada, jogam CRM e Aliança de São João do Oeste em Maravilha. Folga na rodada, o Grêmio Tunense. 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
2: Minutos para 5 horas. Uma boa tarde para você. Obrigado pela tua audiência. A gente tá junto ao vivo

0: Vamos lá, né, tá? Estamos juntos na Top 104. A partir de agora vem aí o Dose Dupla. Antes, deixa eu mandar um abraço pra galera aí da Panificadora Pão e Doces. Com o som bombando aí na Top 104. Obrigado aí, um abraço, bom trabalho pra toda a turma. Dose Dupla com Harry Styles na Top.
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0: E a gente ouviu com Nati Roots, Tudo Vai Dar Certo. E o Dose Dupla de Harry Styles, Sign of the Times, e também As It Was. Top 104, 7 minutos para 5. 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

0: Vem comigo na Top! A partir de agora tá entrando no ar o Top List! Só elas, aquelas que a gente adora ouvir de novo e matar a saudade junto com você. E na programação da Top 104... As melhores músicas lá dos anos 80, dos anos 90, aquelas que a gente adora ouvir de novo na Top! 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

0: na programação aqui da Top, no Top List, Real McCoy, Another Night. Teve também KC and Sunshine Band, Please Don't Go, e Whitesnake, Here I Go Again. Que beleza, né? Depois do intervalo tem mais Top List pra matar a saudade com você. Muita coisa boa vai rolar por aqui ainda. Então não descola aqui da Top 104, não desgruda. E já já tem mais sessão nostalgia, mais flashback na veia pra você aqui na Top.
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0: 5 horas 25 minutos. 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

hora de mais Top List pra matar a saudade com você na Top 104. Obrigado aí pela audiência, pela parceria de todo mundo. 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

0: Fechando o top list de hoje, Roxette, How Do You Do? Teve também Two Brothers on the Fourth Floor, Dreams. Boa, né? Vem aí daqui a pouquinho na Top 104, bem louco desta terça. Tá na Top 3 para 6.
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2: Bem, se liga aí, ó, esse programa não é recomendado pra menores de 14 anos, tá?
3: Bem louco.
4: O louco tava no sanatório internado, né? Aí ele recebeu uma carta em branco. Aí ele falou assim, é do meu irmão. Aí os outros caras que estavam com ele lá no quarto falaram assim, mas como é que você sabe se tá em branco? Aí ele falou assim, é que nós não estamos se falando.
5: Pra você, quando não tomar um cagaço, você não vai se ajeitar.
6: Não me mande nada. Chega. Quer ver palhaço, vá no circo. Aqui não é cara de palhaço. Quer ver palhaço, vá no circo. Pare, se tonga, se toque. Você já é bem de idade, já é bem de velho, já caindo os dentes de velho, você não perde jeito. Chega, vai enganar o outro burro. Aqui não, Xixel. Sai do meu colo, você não toca gaita. É, vai rotar pepino com os outros. Vai lá de valor pros outros. Os outros prestam, eu não presto. Vagabundo não tem chance. Tchau, não me mande nada aqui. Tem muita gente que pode conversar, tá bom?
7: Boa noite, tudo bom? Eu esqueci de falar, vocês tinham achado pra ti. E hoje, agora me lembrei. Dá pra mim ali avaliar aquele pé de eucalipto que tá ali do lado. Tem um cara interessado em comprar pra ver o quanto... Como é que fica mais ou menos? Quanto será que tá pra avaliar? É uma hora dessas folgas, vamos dar uma olhada ali, tá bom? Valeu. Tudo bom, desculpa, incômodo. Tchau, tchau.
8: Me chama que eu tô aí, Marciano. Te chama que eu mato esse fogo aí. Apaga o teu focho, o teu fogo, o teu facho também.
9: Chupa, concorrência!
10: Ah, meu Deus, tá desbochando a minha casa. Tá bom, pode
3: bem louco.
10: Sim.
3: Muito bem, no mínimo eles estão desbochando da minha cara. Tá começando bem louco na Top 104, ainda com uma réstia de sol no horizonte, nesse inverno que não acaba nunca mais na vida. Um inverno nem... Ai, ai, ai. Nem começou ainda, mas enfim, hoje pelo menos a gente tem... Uma réstia de solzinho. 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Bora lá começar o programa, falar
11: boa tarde.
3: Aí, boa tarde, Lucas Pereira.
11: Bem, vocês. Baião. Boa tarde.
3: Então.
11: Eu preciso começar já com um alerta nesse programa.
3: Então, alerta.
11: Vocês precisam se comportar hoje nesse programa.
3: Por quê?
11: Porque é o seguinte, nós temos a...
3: Você
11: não, eu tô falando...
3: Eu
11: sei que eu me comporto. Eu sou o exemplo a ser seguido aqui nesse programa.
3: Seguido com machado.
11: E aí, porque é o seguinte, nós temos a rádio com som ambiente hoje aí, né? E a Mica tá sentada ali fora ouvindo esse programa. A dona Micaela, que é a Micaela Moura da Cruz. E aí, então, precisamos nos comportar aí, porque a Mica tá ouvindo ali. E é, né?
3: Tá.
11: Não sei se comporte.
3: Então, beleza.
11: Senão o tio Roger depois xinga nós.
3: Tá.
11: Tá? Uhum. Então se comportem, silêncio.
3: Muito bem, já estamos em duas lives nesse momento.
11: Vaca Amarela.
3: No Instagram e no YouTube também, né?
11: Vamos fazer Vaca Amarela aqui,
3: no Instagram e no YouTube, pra galera participar com a gente aqui. Novamente hoje ao vivo o programa.
11: Olha, dois dias seguidos já ao vivo.
3: Se tornando comum, né? Corriqueiro os programas serem ao vivo aqui na Top 104.
11: Estamos há dois dias sem nenhuma internação de membros desse programa.
3: Parece aquela plaquinha, né? Estamos há dois dias
11: sem. Sem acidente de trabalho.
3: Tem até medo da próxima internação. Tem até medo.
11: Tá, eu queria dizer que é o seguinte, então. Aliás, eu falei do Vaca Amarela. A galera mais jovem nem sabe que porra é essa de Vaca Amarela. Não tem nem ideia do que nós estamos falando aqui. Bom, estamos em lives no YouTube e no nosso glorioso Facebook. Basta procurar por Bem Louco na Top 104. A gente está ali na live. Você acompanha, deixa teu recado, não deixa de curtir as nossas transmissões. Né? Deixa o teu likezinho maroto aí pra gente, te inscreve no nosso canal e participa, deixa teu recado com a gente nas lives, tá? E o nosso WhatsApp, Arno Costa, qual seria?
3: Para 99... as pessoas.
11: para as pessoas mandarem mensagens carinhosas, isso, mensagens auspiciosas.
3: Nós temos só a participação do Michael, Daniel Pias.
12: Oh, louco,
11: precisamos mensagens positivas, auspiciosas.
3: A verdade é que com o talento que a gente tem aqui, a gente não precisa da audiência, né?
12: Puta
3: que... Não precisa, né? Porque nós temos aqui três...

0: Antes de eu começar a mandar o alô aqui pra galera da live, precisamos mandar um alô para um grande parabéns e uma grande saudação, aos nossos amigos Lisandro e a Simone, né?
1: Opa!
0: Nasceu o Nene!
1: Opa!
0: Então parabéns aí a Simone, a Lisandro e a... Putz, esqueci o nome da filha deles agora, cara.
1: A Lisier.
0: E chegou então o maninho da Lisier. Parabéns, família sensacional, cara. São que nota legal. Mil aí. Um abraço pra vocês. Tujibão!
1: Que show de bola.
0: Maravilha,
1: parabéns.
0: Né? Bom demais, né,
1: cara? Imagina se o Lisandro tá feliz.
2: É, mano. Nossa.
1: Né?
0: Façam dar risada, eu não posso dar risada.
1: Senão... Ah, tá. Então vamos embora.
0: Eu não posso, eu vim nesse programa, eu não posso dar risada. Tá. Senão eu vou começar a tossir.
1: Acabou.
0: É. Vitinho tá mandando boa tarde. Fala, Vitinho. É, a Lúcia, boa noite. Boa noite.
1: Boa noite.
0: Olha quem apareceu. Clayton Rushell de Almeida.
1: Olha aí.
0: Ele mandou, bom, João?
1: Bom.
0: E ele pergunta, como está esse trio? Estamos bem, todo mundo bem, feliz, alegre, contente.
1: Vivos, né? Bem não estamos, né?
0: É, isso aí.
1: Mas vivos estamos.
0: É, tamo indo.
1: Tamo indo.
0: Tamo caminhando, tamo andando.
1: Tamo indo.
0: E ele diz também aqui, o Cleiton, eliminaram os croissants.
1: Pois é,
0: rapaz do céu.
1: E eu tinha absoluta certeza de que ninguém tiraria essa Copa
0: também, eu achei que a França já era campeã, não tinha nem conversa.
1: E a Espanha jogando feijão com arroz, anulou os caras.
0: Uhum.
1: Não jogou Mbappé, não jogou Dembélé, não jogou Olise.
0: Fez o basicão, né?
1: Não, um feijãozinho com arroz.
0: Encaçapou eles, não deixou ninguém pegar na bola.
1: Bah, a Inglaterra podia fazer o crime amanhã também, hein?
0: É. Bah, ia ser bonito. É, então tá, Cleiton, eliminaram os croissants, você foi.
1: Isso aí, amanhã croissant. É dia de eliminar los hermanos.
0: É, croissant de frango, né?
1: É.
0: Michael Daniel Pires diz, feliz aniversário ao Ricardo Scholl.
1: Opa!
0: O Scholl tá de aniversário hoje, cara.
1: Nem sabia.
0: Mas olha aí que bonito. Deixa eu ver, vamos ver se nós confirmamos essa informação aí com...
1: Se confirma essa informação.
0: Com a nossa assessoria, né?
1: Porque... Ou se é mentira.
0: É, porque vindo do Michael Daniel Pires, a chance de não ser verdade é muito grande.
1: Ricardo Scholl tá de aniversário
0: sim.
1: Opa! Parabéns,
0: ele. Eu entrei aqui no Facebook.
1: Ontem ele poderia ter convidado nós pra gente fazer o Bem Louco da casa dele hoje.
0: Não, mais uma vez, mais uma que ele falhou com nós.
1: É lamentável a falta que ele deu. Lamentável.
0: Scholl é uma frustração.
1: É uma frustração.
0: Olha aqui, então, o Scholl tá de aniversário hoje.
1: É uma frustração.
0: Frustração. E a Vere Diana Bender, a Vere, também tá aí, a famosa mulher do Fabiano.
1: Do Bender.
0: Do Bender, do Fabiano, dela. Do marido dela, do homem das facas e confusão.
1: Exatamente.
0: O bicho faz uns produtos aí de categoria.
1: Exatamente. O cara tem uma cutelaria. Cara, eu ganhei uma faca do Fabiano, cutelaria. Ah. Quem fabrica
0: produto? O Fabiano é fera.
1: Cara. Ele é, cara, que faca sensacional.
2: Cutelo.
0: Fabiano da Ambiental.
1: Ambiental. Cutelos, facas, canivetes. Que fora de série, cara. Muito bom. Muito
0: cara,
1: bom
0: eu
1: mesmo.
0: Queria fazer uma mensagem de protesto aqui. Porque é o seguinte, cara. O Scholl tá de aniversário, daí o que acontece? Aí a filha dele, Caroline Kaiser Scholl, esta...
2: Batráquia,
0: esta menina... Que uma das soberanas da Outubro da linha Santa Terezinha, várias... Na gestação passada...
1: A sua altura... No alto do
0: céu. Ela postou uma foto do pai dela de aniversário. E na foto do pai dela eu estou junto na foto.
1: Não é verdade.
0: E aí sabe o que ela fez? Olha aqui, ó. Ela cobriu a minha cara com um bolo.
1: Pra
0: eu não estragar a foto do pai dela.
1: Mas não, ela não fez.
0: Que decepção, Caroline.
1: Ela não fez isso.
0: Carol do céu,
2: Carol
0: meu
2: fez
0: Deus.
2: Muito bem.
1: Ah, que vergonha.
2: A cara dele assusta as pessoas.
0: Que bárbaro. Ela cobriu a minha cara pra postar a foto do pai dela. Não, olha que vergonha, Caroline.
1: Não,
0: a hora,
1: é
0: a hora que eu aparecer aí na linha...
2: Vai assustar todo mundo.
0: Eu quero matar todo mundo de susto na hora que eu for. Tá louco. Então tá, parabéns, Scholl. O Scholl mesmo tá aqui dizendo boa noite, altas. Altas o quê, homem?
1: Altas.
0: Edson Negão Schwingli, aí, Loquedo? O Negão tá dizendo o seguinte, eu acho que o Baldiceira deveria renovar esse trio.
1: Ah.

0: Renovar o trio e trocar por outros.
1: Exatamente, que ele quer mandar nós embora e botar outros três aí.
2: Vamos lá.
1: Se tu achar três galão, assim, que venham e que assumam, assim, de prontidão, na hora, tu pode trocar.
2: Pode, né, trocar.
1: Mas tem que ser assim.
2: A gente aceita.
1: De chupetão. A Lúcia!
2: Seria muito bom.
1: É. Então, parabéns, seu Skol. Ela mandou aqui. Boa. E o Michael Daniel Pires diz assim: Lucas, o único mentiroso é o Aníbal, esse pelego.
0: Ah, não.
3: Ah, não. Eu tava bem quieto aqui no meu canto, né? Bem sossegado. Até que vem ali esse cuchujo pra falar dos outros ali, ó.
2: Nossa. Barbaridade.
0: Olha a língua, esse Aníbal.
3: Tá aqui, ó. Ah.
2: Mas, meu Deus do céu.
3: Mas é que não, a gente se irrita. Eu não gosto de usar a palavra de baixo escalão, né?
0: Mas meu avô,
3: mas agora, mas também vem qualquer. Vem ali que não sabe nem pra que lado nasce o sol.
2: É.
3: E quer me chamar os outros mentirosos, maior aplicador que tem lá em Xaraguara do Sul e região. Ali saiu curido da terra dele ali, depois que inventou que tinha ataque de tubarão ali, ó. Verdade, ele fez isso pra quê? Pra baratear as terras, que daí ele comprou, porque o povo fugiu de medo dos tubarão que tinha ali. Aí isso ele aprendeu esse golpe no Scooby-Doo e aplicou ali. Que ali, o Scooby-Doo, os caras inventavam que tinha fantasma pra baixar, sim, o preço das casas pra vender, lembra?
2: É verdade.
3: E ele inventou que tinha tubarão ali é Palma Sola, Anchieta? Palmasola.
2: Palmasola.
3: Né? É, que ele inventou que tinha tubarão em Palmasola pra baixar as terras pra ele comprar. Foi isso que ele fez. Os
0: cobidores só atacavam agentes imobiliários, né?
3: É, exatamente.
0: Os caras faziam esquema lá, aparecer fantasma pra vender mais barato.
2: É isso, cara. Aí.
0: Meu Deus do céu.
3: Então, fica bem na tua, viu, orelha seca? De cachorro.
2: De cachorro.
3: Oxe de cachorro,
2: velho. Ah, maridão.
3: É, vai lavar esse oxe, rapaz. É. Vai passar um saponete ali que tá cheio de mosca em volta.
2: É, claro.
3: Tongom, velho.
2: Tongom, velho. É isso aí.
1: Deixa eu ver. Agora nós vamos aqui pro YouTube, pro YouTube. Facebook, aliás. O Paulinho Mexerico, famoso homem bambu. Tô vendo que o Eduardo tá com a camisa. Olha aí que bonito, cara. É uma camisa histórica. Antes de Cristo e depois de Cristo. Né? É. Neuri mandou boa tarde.
2: Boa tarde.
3: Boa tarde. Boa tarde.
1: Ai, ai. Neuri, ele mandou o seguinte: Arno.
0: Puta,
1: ai,
0: né? Já ai, começou. Né?
3: Só que no Arno.
0: Fala, Neuri.
1: Que Arno, quer... eu sonhei que você era uma agulha. Olha que legal, cara. Sonho diferente, né? Sonho que o Arno era uma agulha. Ele sonhei que você era uma agulha e eu molhava a ponta da linha pra passar no seu furo.
2: Bárbaro.
0: Não.
1: Ele mandou mais uma: Arno!
0: Meu Deus,
1: comecei a fumar.
3: Ai, ai, ai.
1: Me empresta teu cortador de charuto? Cortador de charuto. Isso aí foi boa, hein, Neuri? Assim eu não esperava. Ai, ai. Mais uma: Arno!
0: Que, Neuri?
1: Barbaridade. É. Já que a gente tá falando de futebol e de Copa do Mundo, Real Madrid é um time da Espanha, né? E o Milan é um time da Itália, tá, né? Então ele pergunta aqui o Neuri: Arno, você prefere 500 mil para jogar no Real Madrid A ou 1 milhão no Milan B?
0: Nenhum dos dois.
4: Bem louco.
2: O Arno nem
1: assiste futebol.
2: O Arno nem assiste futebol.
0: Não,
1: olha aqui, ó. O Neuri tá mandando um recado. Só para avisar, o Anderson virá me visitar. Que o Anderson é o compadre dele que mora aqui em São Miguel, né?
2: Ah, opa!
1: O Anderson é militar, é aqui do 14º RCMEC.
2: Olha aí.
1: E ele vai ir lá pro Alegrete. Uhum. Então ele tá dizendo: o Anderson virá me visitar e pode trazer Big John. Só pra comentar. Ah, então tu avisa ele que tem pra vender.
2: Avisa ele.
1: Tu avisa pra ele que tem pra vender aqui, um monte de lugar. É só ele comprar e levar.
2: Aqui em São Miguel tem tudo que é lugar.
1: Tem tudo que é lugar, Neuri.
2: Tudo que é lugar.
1: Diz pra ele comprar de litro, de balde.
2: Balde.
1: E levar pra você.
4: Bem louco.
2: De barril?
1: Barril. Dá pra levar um barril se tu quiser.
2: Né? Isso aí.
1: Ele sabe onde tem, Neuri.
2: Puta que barril.
1: Precisa tu avisar nós aqui.
2: Não precisa avisar nós.
1: Só dizer: Anderson.
2: Ele mora aqui.
1: Que ele mora aqui. Aqui tem bastante. Pra ele comprar aqui e levar, ué.
2: É, isso aí.
1: Por que nós temos a ver com com isso aí?
2: O que, que eu tenho a ver?
1: É, o Anderson, que é teu amigo, ele que se vire.
2: É isso aí.
1: Eu não sou, eu sou parente. Parente não tem obrigação nenhuma.
2: Não, é, parente verdade. Não tem obrigação.
1: É, o Skol, oi, bom de bico. É, Neuri também diz, Inglaterra e Espanha na cabeça. Eu também acho que vai dar a Inglaterra. E o Neuri diz, vocês sabem receita pra diminuir a libido? Bah, homem.
0: Receita pra diminuir a libido?
1: Não, olha a foto do Neuri, é uma boa receita.
3: Assim. Não faz isso com o menino.
1: O Evaldo Westfall também tá aqui mandando... É uma mensagem, mandou só um zoinho aqui que
2: mandou
1: tá de
2: olho uma mensagem.
1: No é, o Neuri pergunta: seu Aníbal, bi.
2: Bah,
1: começou. Quanto que o senhor cobra pra assombrar um banhado?
2: Olha aí, assombrar um banhado.
3: Neuri! Assombrar banhado. Vai você assombrar um banhado. Você não precisa. Você é só passar perto do banhado que os bicharedos sumem de lá.
2: Sumem?
3: Sumem de lá. Nunca mais vão querer estar perto de um banhado.
2: Eles se sumem?
3: É.
2: Banhado.
3: Tem, o Neuri, olha. Isso, que raiva que me tá.
2: É.
3: O Neuri, ele vem com essas piadinhas dele aí. Por que que eu que tenho que assombrar? Vai você?
2: Vai você.
3: Eu já passei da idade de estar tá fazendo esse serviço. Vai
2: não,
3: tu.
2: Não é o tu, galão?
3: Vai tu que é o galão. Tu não é o bonitão lá do Alegrete?
2: Não é tu?
3: Vai lá assombrar você, orelha seca.
2: Vai lá, orelha seca.
3: Vamos. É, tongaião velho. Pô, chujo também. O Paulinho Mexerica, eu sei que o... É louco.
2: É louco.
1: Sonhei que o Lucas era uma bergamota. Eu descascava e comia goma a goma. É louco. É louco. É louco.
2: Meu Deus do céu.
1: Vem pegar no meu gomo aqui, então. Orelha, que gole que eu tomei, que eu cheguei no ar, o grupo.
2: Chegou no ar, o grupo.
0: Ainda bem que tava frio, né?
1: Desceu quadrado aqui, desceu. Grupo, grupo, que é? Era isso que tinha aqui na live.
2: Bom, eu ontem acabei esquecendo de mandar um abraço pro Antônio Dalto e também pro Duda.
1: Opa,
2: a galera do Arraiá do Duda, que no sábado dia 11. É, foi muito legal, olha, um feedback muito maravilhoso aí do Arraiá do Duda, mais uma, né? É o maior arraiá privado de Santa Catarina, novamente foi sucesso, sucesso mesmo. Então um abraço pro Antônio Daltuema, um abraço pro Duda, a galera toda do Arraiá do Duda que entregou mais um evento sensacional no sábado, certo?
1: Aliás, tu sabe como é que o Duda chama o Arraiá do Duda?
2: Meu.
1: Arraiá de mim.
2: Arraiá de mim.
1: Eu encontrei ele sábado de tarde.
2: Arraiá de
1: no
2: mim.
1: No dia do arraiá. E aí, onde é que... O que que tá fazendo na rua que não tá no teu arraiá ainda? Não, daqui a pouco eu vou lá no arraiá de mim.
2: Arraiá de mim.
1: Vou lá no arraiá de mim.
2: Bom, quero mandar também um abraço pro nosso grande Rudy Dallagnol e pra dona Neia.
1: Ô, Rudy!
2: Dia 5 agora de agosto nós temos no Rudy's Pub o lançamento da 11ª edição da feijoada do Rudy's. Que vai
1: grande
2: ser
1: Rudão.
2: No dia 26 de setembro, na Faísmo, aqui em São Miguel do Oeste.
1: Uma das feijoadas mais tradicionais do sul do mundo.
2: E a Top 104 e a Rede Peperi estão parceiras nesse evento, tá? É dia 26 de setembro, na Faísmo. E dia 5 agora de agosto, aqui no Rudy's, vai ter o lançamento, né? Estaremos lá, com certeza, para o lançamento da 11ª edição da feijoada do Rudy's, que vai ser na Faísmo. Ano passado, ano passado foi na Faísmo e foi um sucesso. E esse ano, novamente, vai ser lá na Faísmo, porque tem toda a estrutura,
1: tem,
2: né?
1: Tem
2: um restaurante lá, então tem o pavilhão, então vai ser lá. Então um abraço pra dona Neia. Hoje de manhã ela já veio aqui trazer o convite, né? Um abraço pro Rudy. O Rudy daqui uns dias vem conversar com nós.
1: Boa,
2: aqui ao vivo também.
1: O Rudão, que honra, hein? Vamos entrevistar então, o Rudão aqui no Meio Louco.
2: É, 5 de agosto aqui no Rudy's Pub vai acontecer o lançamento da feijoada.
1: Prepara o teu feijão que nós temos indo, Rudy.
2: É, para os patrocinadores, os parceiros, e a 11ª edição é dia 26 de setembro na Faísmo. Mandar também um abraço pro nosso amigo Maico Paterno, certo? Que no dia 13 de novembro na Faísmo traz Hugo e Guilherme. Os ingressos amanhã já à venda, tá? Amanhã eu só não sei qual é que é, não sei se é no Simpla.
1: É, e inclusive o Gelson Silva vai estar no palco chamando o Hugo.
2: É.
1: Cara, e o Arno chamando o Guilherme.
2: Deixa eu perguntar aqui.
0: Acho que é mais eu chamando o Hugo.
2: Ô Michael, vou mandar aqui uma mensagem ao vivo. Michael, os ingressos à venda amanhã, a partir de amanhã, meio-dia. É, em qual site que é, ingresso.com, Simpla, manda pra mim aí pra gente só passar pra audiência do Bem Louco. Então, dia 13 de novembro, a gente vai ter então Hugo e Guilherme na Faísmo aqui em São Miguel do Oeste, Maicon à frente dessa promoção.
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1: É isso aí. É,
2: e amanhã, meio-dia, já começa a venda, só que daqui a pouquinho ele vai mandar, não sei qual que é a plataforma. É, mas eu acho que é só pesquisar, né? Ingressos Hugo e Guilherme em São Miguel. Isso, e aí vai abrir ali a plataforma que é. Certo? Espanha socou a França. É, deu aquela duas dentadinhas no croissant. E aí o croissant tava quentinho. E amanhã nós temos a Argentina e Inglaterra. Eu não sei se os senhores preferem uma ou outra, mas eu preferia que a Argentina chorasse um pouquinho, voltasse para casa, né? E a Inglaterra fosse adiante pra gente ter uma final entre Espanha e Inglaterra, domingo às 4 horas da tarde. Vamos fazer o bolão ou não? Pra amanhã não.
1: Amanhã?
2: Quem é que ganha? Não vou placar, mas quem é que ganha amanhã? Quem é que ganha amanhã?
0: 2-1 Argentina.
2: Olha aí, rapaz.
1: Ah, vamos com o placar, que ele tem mais graça.
2: 2-1 Argentina.
1: Tu, o Arno Costa. Eita, nós, cara. Eu acho que é 2-1, mas é 2-1 Inglaterra.
2: Tá, então é 1-2 Inglaterra. Aqui é Argentina e aqui é England.
1: E tu?
2: Cara,
1: e
2: eu acho... Gelsilvo. Eu acho que a Inglaterra vai ganhar da Argentina de 3-1.
1: Olha aí.
2: 3-1.
1: Ousadia e alegria.
2: É, vai ganhar de 3-2. Vou botar aqui 3-2. É, a Inglaterra vai ganhar. Tem gol do Harry Kane, do Bellingham e um gol contra do Messi.
1: Um gol contra, o Messi já fez gol contra na vida, será?
2: Não, acho que não.
1: Não, né? Não deve ter feito.
2: Ele nunca tá dentro da área dele pra defender. Bom, é isso. Vamos pro nosso PDD de hoje.
1: Bora, PDD.
2: 6h33 vai começar o PDD de hoje com o Arno Costa.

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2: Opa!
1: Barbaridade.
0: Minha esposa falou que eu falo enquanto durmo.
2: Falou que eu falo, que eu falei,
0: que
2: falei
0: que eu disse que eu falo enquanto eu durmo.
2: É?
0: Estranho, no trabalho ninguém nunca mencionou isso.
2: Você.
0: Um banco é um estabelecimento que nos empresta um guarda-chuva num dia de sol e nos pede de volta quando tá chovendo.
1: Exato.
3: É isso aí.
0: Não é chato quando você se declara.
3: O gerente é meu amigo.
0: Não é chato quando você se declara pra uma pessoa dizendo: por você eu dou até o céu. E a tecla aí do teu teclado falha. Tô tendo um dia ruim. Por favor, mande fotos frente e verso do seu cartão de crédito pra me animar. Você sabia que pra fazer uma galinha rotar é muito simples?
2: É?
0: É só dar uma coca pra tua mãe.
1: Barbaridade, ó.
2: Grosso!
0: Eu acho tão engraçado quando eu vou no mercado e a caixa fica vendo se meu dinheiro é falso.
2: Né?
0: Se fosse falso, eu ia estar comprando miojo, né?
2: É lógico.
0: Mãe, a minha amiga Rosane disse que o nome dela é sim, porque a mãe dela gosta muito de rosas. Do que a senhora mais gosta? Tu sabe que eu não gosto dessas brincadeiras, Paulo.
2: Paulo.
0: Ai, às vezes eu tenho vontade de fazer igual os pássaros, cagar na cabeça dos outros, sair voando e subindo.
1: Boa! Isso seria muito bom.
0: Certas mulheres dizem que o dinheiro não compra amor, mas elas juram ajoelhadas na tua frente com 2/3 na mão e 1 na boca e dizem que te amam até esvaziar tua conta. Algumas pessoas são como molas. Não servem pra muita coisa, mas trazem um sorriso no nosso rosto.
2: Olha que bonito.
0: Quando a gente empurra a escada abaixo.
2: Toma.
0: Mãe! Mãe! O que é, caralho? O cobrador chegou. Daí, tu tem dinheiro pra pagar ou eu tenho que brincar lá fora de novo?
2: Eita!
4: Puxa vida, mamãe!
0: Não tem posso ter filhos, infelizmente. Mas por quê? A última vez que eu fui no médico, ele disse: tu não tem porra nenhuma, cara. Esses dias eu sei com uma guria com um nariz tão grande, mas tão grande, se fosse nas costas ela seria um tubarão. O ruim de ser adulto é que a gente não tem paz nem pra sofrer. Tem que chorar limpando a casa e colocando roupa na máquina pra aproveitar que tá fazendo sol no dia.
2: Tá bem assim.
0: Menina, como é que tu consegue dormir com a pia cheia de louça? Ué, eu durmo na pia, mãe.
1: Eu nem tô dormindo na pia.
0: Ai, ai. Aviso aos homens que tem nojinho de estrias. Lei da selva, meu amigo. Zebra não transa com viado. Pare de ficar pensando que você é uma pessoa feia.
2: Opa!
0: Você é, mas para você de ficar pensando.
2: Não pense nisso.
1: Pra que ficar pensando?
0: A falta de alfabetização é um problema grave no nosso país.
2: Opa!
0: Mas eu prefiro quem fala problema do que quem cria problema.
2: Toda a vida.
1: Muito melhor.
2: Toda a vida.
0: Geração esquisita essa. Não vejo ninguém pegando catapora, nem piolho, mas chifre pega direto.
2: Como tem.
1: As pessoas gostam, né? O pessoal gosta.
0: Hoje tem louco. Que recebi a fatura da terapia. Achei uma vantagem de continuar louco mesmo.
1: O negócio é ficar louco.
2: Deixemos.
0: O problema é que eu quero ser evoluído espiritualmente é tirar nas pessoas ao mesmo tempo.
1: Não vai dar.
2: Chega e dá, mano.
1: Não dá.
0: Por que apenas 10% das mulheres vão para o céu? Se todas fossem, seria o inferno.
1: Entendi.
0: Os homens querem uma coisa simples de suas cuecas. As mesmas coisas que eles querem das mulheres. Um pouco de apoio e um pouco de liberdade. Certas mulheres, na noite, nas baladas, são iguais a um plano econômico.
1: Ué?
0: Você espera uma abertura e vem um pacotão, né?
1: Ai, ai, ai.
0: Aula de línguas. Hoje aprenderemos ciúmes em várias línguas. Em inglês, jealous. Em espanhol, celoso. Em japonês, chito. Em português, vai lá com a vaca da tua amiguinha.
1: Vai lá. Senão... Oi.
0: Ai, imagina tu contando uma piada pra tua avó de 86 anos no Facebook. Daí ela manda, cacá, morri, e para de responder.
1: É, morreu mesmo.
0: E a última desse bloco, quando um cara diz, com essa mulher eu vou até pra guerra. Será que ele fez um elogio ou chamou ela de canhão?
3: Tem louco.
2: A moça manda uma mensagem para o ex-namorado.
1: Tu conhece ela ou cara?
2: Conhece ela, cara? A moça manda pro ex-namorado, tudo bem contigo? E o ex responde, não, tô com frio, tô com fome, sem dinheiro. Só falta tu aqui. Pra te fazer companhia? Não, pra completar a tragédia.
1: Desgraça.
2: É, a minha mulher sofre de um problema com a bebida. O cara pergunta, ela é alcoólatra? Não, eu sou, mas ela que sofre.
0: Lá tava o ceguinho passeando com seu pastor alemão, quando de repente o cachorro deu uma mijada no pé do cego.
1: Não, é verdade.
0: O ceguinho, cara, com toda a sua sabedoria, põe a mão no bolso, retira um biscoito e oferece ao cachorro. As pessoas que presenciam o ato vão até o ceguinho comer. Meu Deus! Que coração bom o senhor tem.
1: Mas que coração bom.
0: O cachorro mijou nos seus pés, o senhor ainda lhe dá um biscoito. Coração bom, caralho. Tô tentando achar a cabeça desse filho.
1: Pra dar uma bengalada na cara. Boa. Agora nós temos algumas participações aqui, assim, que o Lucas paradito assim.
2: A minha mulher diz que eu sou ruim de cama. É. Eu não acho justo ela me julgar por causa de 30 segundos. Julgar minha vida inteira por causa de 30 segundos.
1: 30 segundinhos,
2: não, só. Pelo amor de Deus.
0: Tá alguns nomes reais e suas profissões reais.
1: Isso aí é grupo.
0: É real, sim.
1: Não, é grupo.
0: Paulo Picanha, dono de churrascaria.
2: Paulo Picanha.
0: Joana Vinagre, chefe de cozinha.
2: Não, esse nome não é de verdade.
1: Não é verdade.
0: Leonardo Bocabella, dentista e buco maxilo.
1: Bocabella.
2: O Mano Sabino dele.
0: Adriana Dick, atriz pornô.
2: É louco.
0: Antônio Guerra Neto, ele é general. Rodrigo José Bula, farmacêutico.
2: José Bula, boa.
0: Rodrigo Baleia, fotógrafo do Greenpeace.
2: Baleia.
0: Miguel Porras, ator pornô.
1: Porras. O porro lateral da Espanha fez um gol.
0: Porras. Porro. Richard Canella, ortopedista. Roberta Taboada, professora de matemática.
1: Não podia ser outra.
0: José Além, é um espírita.
2: José Além.
0: Ricardo Bucleta, ator pornô.
1: Opa, Bucleta.
0: Rodrigo Lama, piloto de motocross. E a Andréia Ossada, ela é ortopedista.
1: Ortopedista.
0: O menino tava fazendo xixi e uma menina muito espantada olhando pra ele. Disse, que estranho, tu faz xixi por um tubinho.
2: Olha.
0: Que tem de estranho isso, tu também não é assim. Eu não, faço por um buraquinho. Ah, então acho que cada um deve fazer pra onde quer. Meu irmão usa um pepino.
1: Vamos lá, Maico Daniel Pinha está com a gente aqui no nosso WhatsApp 991-71-1049. Vamos começar a girar as participações do nosso WhatsApp. Fala, Maicon, o que ele mandou pra nós?
5: Durante toda a minha vida eu conheci três caras corajosos. O primeiro, não posso falar o nome que complica a vida dele. Ele tá comendo a mulher de um cara da facção. O cara tá preso, a mulher vai visitar o cara de 15 dias e nesse intervalo ele tá passando a chibata nela. Esse cara tem coragem. Diz que é bem novinha, bonitinha, tem uns pelinhos.
1: Eita, pá, tá, não quero saber mais. Porra, tu cara, porra.
0: Tem uns pelinhos.
1: Vai, Marco, mais uma.
6: E aí, minha azulzinha?
7: E aí, meu amarelinho, até que combinou? Eu sou o céu e você é o sol.
6: Pera aí, minha vidinha, onde é que tem um almoço por aqui?
7: Eu sou seu almoço.
6: Oxi, que amiga, que é assim?
1: O cara foi conversar com a louca na rua, uma pegadinha, e ela se atirou pra cima dele aí, ó.
7: Acelerada demais.
6: Quero um almoço, que eu tô com fome.
7: Sua verdadeira feijoada.
6: Mas não é aquela feijoada. Não tem linguiça não, né?
7: Não, que tem xoxotão.
6: Ei!
7: Você me deixou mais ainda, quando eu tomo isso aqui. Com medo de provar o tempero da baiana, é?
6: Tá louca, mulher?
7: Você me citou toda agora.
6: Aí, mulher.
7: Você me citou.
6: Que me droga essa que tu usou, infeliz?
7: Não quer provar minha xoxota?
2: Ei!
1: Meu Deus do céu, cara.
0: Ele é de um centro de um banda.
2: O gurizinho abriu a porta, foi entrando em casa e disse, mãe, na escola me disseram que eu sou muito distraído.
7: Que louco.
2: Que legal, mas ó, a tua casa é do lado. Mas tu não mora aqui, eu não sou tua mãe, é aqui do lado, tá?
0: Então, a moça disse, calma, por favor, o avião não vai cair. Ele já caiu.
1: Nós já caiu. Ó, o Cleitão de Almeida.
8: Meu brusada, eu não sei quem é essa Micaela aí, mas avisa ela que ela não é do STF pra andar regulando as coisas. Tá? Ah, ah, Micaela, não sei quem é, mas eu, vamos seguir normalmente a programação.
0: Ah, tá bom.
1: É isso aí. E foi o que a gente
0: coitada,
1: fez.
0: Coitada, amiga, não tem nada a ver com
1: isso. O Carlos Schweiz diz o seguinte...
0: Que tava de aniversário ontem, Carlão.
1: Vocês três parecem os três Budas.
2: Budas?
0: É. Buda Pesta.
1: Buda Baril.
2: Buda Guibaril.
1: Buda Ber e Buda Best.
2: É, Buda...
1: Abraços.
0: Valeu, Carlão. Quem, Carlão. Parabéns atrasado aí pelo aniversário. Grande, Carlão.
2: Aliás, Carlão, tu sabia que...
1: Abraço da Gérida... Rio Negro, Paraná. Agora, por favor, pode fazer um comentário depois.
2: Que Carlão, tu sabia, por exemplo, que o Buda, já que o senhor é um... O Carlão é um homem de conhecimento...
1: Vasto.
2: Vasto. É. Ele é um... Uma enciclopédia, ele é um...
0: Troglodito.
2: Uma coleção da Barça, encapsulada naquela mente brilhante dele.
0: Barça?
2: Da Barça.
1: Ah, lembra da Barça?
0: Achei que era da Barça.
1: Eles iam vender de porta em porta.
2: É verdade, não.
0: Coitado, os caras carregavam aquilo, né?
2: É verdade, o cara, ele é... O... E aí o Carlão, por exemplo, você sabia, Carlão, que o Buda se criou na Hungria? Foi, cresceu e nasceu e cresceu na Hungria. Só que ele era um piazinho tão incomodativo, tão sarna, que acabou marcando o país e a capital da Hungria... Acabou se chamando Budapeste.
1: Budapeste.
2: Porque o Buda se criou lá e incomodava muito. Aí, esse programa também é cultura.
1: Ele era um guri incomodativo.
2: Incomodativo.
1: É. Muito bem. É Belo tá no ar na Top 104 nessa terça-feira com o Sucred Amplia.
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1: 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Legal.
2: Ah, o Pintinho chega na cozinha. Pintinho chegou na cozinha e parou em frente àquele móvel que tem a torneira e disse qual o seu nome. Pia.
10: Piu.
2: mas qual o seu nome?
1: Puta que... Foi verdade. Jussara! Olá, meninos! Melhora pra vocês por aqui.
2: Fala a verdade,
1: na...
2: foi boa.
1: Foi boa. Na luita, a Jussara da La Parceria Bombachas e Indumentárias Gaúchas de Guaraciá. Um abraço pra ti, Jussara. Um abraço pro Thiago. Pra galera toda aí também da La Parceria.
10: Pergunte,
1: Ricardo Show! O que, que ele mandou aqui pra nós?
11: O que que tá acontecendo aqui?
12: Foi o jumento que deu um coice e matou minha sogra.
11: E esses homens, é tudo parente dela?
12: É nada. Aí é tudo querendo comprar o jumento.
2: Arno Costa, o que o sobrinho do alienígena foi fazer em São Paulo?
0: Sobrinho do alienígena foi fazer em São Paulo... Visitar o tio ET.
1: Mais uma do
2: Skol. É...
1: Ah, vai, tá, vai.
2: Qual
1: vai.
2: É o rio que explica como virou vidente?
0: Qual o rio que explica?
2: Como ele virou vidente?
0: Não sei.
2: Só limões.
0: Nossa, meu que Deus, cara. Hoje ele tá... Deus. É tão ruim que é bom.
1: Mais uma do Skol.
2: Mas você veio, tá engraçadão.
13: Tá sentindo alguma coisa?
1: Olha aqui, ó. O vizinho colono é muito bom. Ele foi no nutricionista. E o vizinho colono é o nutricionista.
13: Mas tá feio, né?
1: Ele tá com trena. Ele tá com uma trena medindo o cara. Mas ele mas tá feio mesmo. Então, o cara tá gordinho. Feio,
13: tá sentindo alguma coisa?
14: Fraqueza.
1: Esse cara é gordinho.
13: Senta ali que vamos modificar a tua dieta.
1: Vamos,
13: ó. Já tava imaginando que ia ser assim. Então agora de manhã nós vamos passar assim, ó. Por uns 5 a 6 pedaços de polenta brustolada.
2: Boa.
13: Queijo e salame. Tá? E pode largar nata por cima. Tá? De meio-dia, 2 pratadas de mondongo.
14: Queijo ralado.
13: Pode botar, tá? Tá? Costelinha de porco frita na banha.
1: Olha.
13: Tá? E aí, lasanha ou arroz de forno pra acompanhar.
2: Bah,
0: meu Deus.
13: E sobremesa, torta de bolacha.
1: Ó.
13: Tá? De tarde, uma passeada bem boa de pinhão. Tanto faz cozido, sapecado. Tá? Bolacha pintada.
1: Oi.
13: 7 a 8 bolacha pintada.
1: E aí?
13: Uma berga. E acompanhamento chimarrão, que ele é diurético.
14: Ah, sim, são as bolachas em papuço.
13: Certo. Aí, de noite... Supo de agnolini, 2 a 3 pratadinhas, tá? Com pão caseiro, sempre. Aí pode acompanhar ovo frito, queijo, nata, salame também pode pegar. Quiser fazer murcilha, também
14: na água, sim,
13: pode fazer, tá? E daí vinho à vontade. Tá? Essa vai ser tua dieta pra partir de agora.
14: Fazer direitinho, que tu me disse.
13: Se tu fizer tudo do jeito que eu tô te falando aqui, eu te garanto até o final do inverno de 6 a 8 quilos.
2: Ah.
1: Meu, aí, muito bem. Mais uma do Skol.
2: Dá resultado garantido.
1: Mas com certeza, esse é resultado certo. Fala, Skol, o que, que ele mandou pra nós aqui? Puxa vida, até abrir esse link aqui. Vamos ver se vai abrir. Agora vai. Vamos lá, Skol. Porra, cadê o som dessa... Eu fico puto da vida porque é o seguinte, vem o link, abre a imagem, não abre a porra do som. O que que custa abrir a imagem e o som
2: verdade.
1: Junto, cara? Não vou colocar no ar. Fala, Skol.
15: Muito boa noite, boa meus gurinhos.
2: Opa!
15: O vídeo tá feito. Querem vir? Vou assar um franguinho hoje à noite. Pode chegar aí, todo mundo. De vocês aí.
2: Um franguinho?
15: Vou assar um franguinho aí, fazer uma galinhada.
1: Podem
15: vir.
1: Não vamos sair daqui para uma galinhada. Pão duro.
2: É.
1: Cristiano Rodrigues, o negócio é viver o extraordinário.
16: Nunca na sua vida namora mulher que tem irmã solteira.
2: Oh.
16: Ainda mais fogata. Vai por mim, eu sei que eu tô te falando. Eu namorei uma menina aí, nota 8. Filé. É. E a MC dela tava uns 20 centavos acima do normal, mas cintura fina e o porta-mala igual a traseira de um Verona. Para mim, que sou deficiente estético... Tá vivendo extraordinário.
2: Deficiente
1: Deficiente estético. Você é feio?
2: Feio.
1: Muito bom, cara.
2: Muito bom.
1: Segue.
16: Na casa dela, sentei na varanda, fiz o procedimento todo, pedi permissão pro pai dela, avaliei a sogra pra saber como é que ela ia ficar no futuro. Tá todo mundo entrosado. Aí ela vem, eu vou chamar minha irmã pra você conhecer. Chega a irmã dela. Você lembra da Cleo Pires novinha? Você tá doido. Que cheirosa, menino. Parece que tá de molho no Monange.
10: Bem louco.
16: A minha espinhela caiu na hora, só. Na minha mente eu tava assim, puta. Acertei o ninho e errei o passarinho. E o pior é que toda vez que eu ia dar o fatality na menina, você lembra do Zé Curubu olhando o pica-pau e vendo um frango assado? Eu colocando a calopsita na gaiola, eu olhava pra ela, só via a irmã dela. Aí eu terminei, era tentação demais, só. Então vai por mim. Pula fora.
2: Ó, preciso só mandar dois abraços aqui.
1: Vai, vamos lá.
2: É, pra Maria Luísa.
0: Opa.
2: É, boa noite, abraço da Maria Luísa, filha do Neuri. Ô, Maria Luísa, manda charadinha aí, né, Maria Luísa. Você é a fera das charadinhas, manda aí pra nós. E a Bruna, a Bubu, que tá lá também dizendo boa noite. Fala, Bruninha.
1: Fala, Bubu.
2: Abração pra você.
1: Abração.
2: É, controle esse teu pai aí.
0: É verdade.
2: É, esse teu pai não dá mais. Ninguém aguenta mais, Neuri.
1: Cristiano Rodrigues e a pesquisa sobre a cerveja.
10: Cientistas dos Estados Unidos revelaram que a cerveja contém pequenas quantidades de hormônios femininos. Para provar essa teoria, eles fizeram 100 homens beberem 5 litros de cerveja cada e observaram que 100% desses homens começaram a falar um monte de besteira sem sentido e não conseguiam dirigir.
1: A cara da guria assistindo o vídeo é massa, cara. Paulo Vilmes! Ô! Oh! Manda o Lucas contar quando a gente foi expulso de um casamento.
2: Não, é pra contar.
1: Nas FUCA. Não, não é pra contar.
2: Não, não, nós fomos expulsos, cara. Pior, a gente foi mesmo expulso de um casamento, cara. Meu Deus do céu. Fomos no casamento da irmã de um amigo nosso.
1: Na irmã, na casamento
2: da
1: irmã.
2: Não, e aí ela não convidou, na verdade. Mas o nosso amigo, ele convidou nós pro casamento. E nós fomos no casamento. Aí começamos a loquear lá dentro do casamento. Aí tiraram nós do casamento.
1: E ela não queria que convidasse. Bah. E ele convidou.
2: E ela teve que chamar daí o Caio, que era o nosso amigo em comum, e dizer, Caio, leva teus amigos embora daqui.
1: Faz o favor.
2: Faz o favor, por gentileza, de tirar teus amigos aqui do casamento.
1: Já.
2: Que eles estão aloprando.
1: Agora.
2: Nós tínhamos, o quê? 14 anos, 15,
1: meu
2: sei
1: Deus
2: lá.
1: Do céu, cara.
2: Aí mandaram nós embora num casamento.
1: Que coisa linda.
2: Não, e o detalhe, né? O casamento era meio longe da cidade, que dava uns 2 km, assim.
1: Meu Deus do céu,
2: Nós tínhamos que voltar a pé daí pra casa.
1: Ah, Marida, pegaram uma cervejinha cada um e vieram.
2: Capaz que não, né?
1: Capaz que não. Bom, a Neuci Verberiche, que ela mandou aqui um link de TikTok. Vamos ver se vai abrir o TikTok, é que não toca o som, né? Ele abre a imagem. Porra do som. Aqui, cacete, vai.
17: Tinha um louco lá no hospício, ele foi e pulou dentro da piscina lá pra se afogar, pra morrer.
2: Aham.
17: Aí o outro louco pulou atrás e salvou, né?
1: Salvou.
17: Aí no outro dia o diretor do hospital chamou o louco herói do hospício.
1: Opa.
17: E falou assim, bom, é o seguinte.
1: Seguinte.
17: O senhor teve um ato muito lindo ontem. Olha. A gente avaliou você e achamos assim por bem, né, pelo teu fato heróico, por bem a gente te dá alta pelo que você fez. Mas eu tenho uma triste notícia.
1: Ah.
17: Aquele senhor que pulou lá, ele pulou pra se matar. Você foi e salvou. Só que hoje a gente encontrou ele morto, infelizmente.
2: Bah,
17: ele tava
2: judiaria.
17: Morto, pendurado com uma corda no pescoço. Aí o louco disse.
1: Ela dá risada.
17: É eu que pendurei ele pra cerca. Ele tinha um louco.
1: Boa! Luiz Eduardo Rodrigues da Silva! Fala, Luiz!
18: Boa tarde,
2: o Luiz, que é o bem, pai do.
18: Tranquilo.
1: Do Ethan?
2: Do filho dele.
1: Do Ethan?
18: Seus. Rachão de Brita.
2: Fala, orelha seca.
18: Eu acredito que vai dar uns 2-1 pra Argentina, sofrida. Aquele gol assim no final do segundo tempo.
2: Agado. Ah,
1: pode ser, pode ser.
2: É a cara da Argentina.
18: Como dizia o sábio Ancelotti, ganha quem não leva gol, né?
2: Ganha quem não perde.
18: Escutei o começo do programa de ontem, o que deu semana passada, que falharam uns quantos dias? Foi o que? Foi alinhamento? Foi problema de ovo? Foi garganta pro pau? Qual que foi o motivo? Como nós participamos bastante e vocês são os locutores do bem louco, nós, os ouvintes que fizeram esse programa ganhar uma grande proporção. Nós temos o direito de saber, né? Não sei se vocês falaram ontem também, né?
2: Nós já explicamos isso aí.
1: Eu estava de atestado.
2: É.
1: E o Lucas também.
2: Também.
1: Também. Só que ele não cumpriu
2: o atestado. Um estava de atestado, o outro doente e outro pesteado.
18: Ontem, quando teve a participação do Cristiano Rodrigues e do... acho que foi do Neuri. Teve mais outro. Não era só que no ar, né? Era só que no Bem Louco. Acho que era o... tinha que ser o quadro.
1: Só que no Bem Louco.
18: Não,
1: só
18: tava fácil. Só eu que tava... não dei participação.
2: Tava pareio.
18: Comportado. Não fui cartado com vocês ontem.
1: É verdade. Vamos lá.
19: Porque o brasileiro gosta de desafiar a morte. É muito especial, né, gente? É diferente, né? É único. E com certeza essa é aquela comadre que coloca a panela debaixo d'água assim que tira do fogão.
1: Uma panela de pressão daquelas.
19: Que é gostoso, né? Que você bota água, aquele vaporzinho.
1: Ah, sabe, que é com emoção. Cara, eu tenho tenho medo de panela de pressão.
2: É, mesmo. Panela de pressão.
19: É legal. Essa cena aí, che...
1: É que não dá pra descrever bem a cena. Vai.
2: Sufoco.
1: Pois é. Santo Folli dublando o Messi logo depois da vitória.
2: Sufoco. Pois é. Qual que é o próximo passo agora?
20: Acho que trocar as cuecas, né?
2: Mas chegaram a se cagar?
20: Não. Assim, cagar, chegar a cagar mesmo, assim, não caguemos, mas foi por muito pouco. Mas no final, acabou dando tudo certo. Claro que se não fosse eu também, nunca nós ia ganhar essa partida.
1: Olha aí, ele
20: eu falei pros piá, que o certo era nós levar uma caixa de catena e dar de presente pro juiz, né? Bem, no fim deu certo aí, ó. E os brasileiros que tentaram fazer a música, aquela do El Chan, pra misturar o Brasil com o Egito, pra torcer contra nós, não deu. Aprenda com nós como é que faz.
2: Deus que ajude.
20: Amém.
1: Mais um. Muito bem. Oh. Bom, e o Skol mandou uma foto aqui, ó. Olha lá, tá com a família reunida lá, o Skol.
2: Bicho velho.
1: Hoje tem Kaiser Skol. Hoje ele maravilha. Vai se estragar.
2: Abraço aí, família.
1: Parabéns,
2: Skol. Menos fazer... pra Carol que cobriu a minha foto aí, né?
1: O Skol tá completando quanto hoje? 50 aí?
2: O Skol deve estar fazendo uns 80 e poucos.
1: 80 e poucos.
2: 80.
1: Bom, a gente tá na reta final do programa. Os últimos
2: só pra fechar aqui, ó. O Joãozinho vai na padaria.
1: É.
2: E diz, ô, seu Manuel.
1: Nossa, Joãozinho?
2: É, nossa. Me dá dois pãos.
1: Oh.
2: E o senhor imagina, não é pãos, garoto, é pães. Tá aqui, ó, leva. Quer sacola? Não, vou levar nas minhas mães mesmo.
1: Tchau, Lucas.
2: Tchau.
1: Tchau, Arnold. Até amanhã. Tchau. Vem aí o Sunset Top 104.
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0: Agora sim, começando mais uma Terça Nobre ao vivo na noite dessa terça-feira. Muito obrigado pela audiência de todos vocês. O programa reprisa todos os domingos depois das 19 também. Muito obrigado pela nossa grande audiência nas noites de domingo, sempre depois das 19. É uma alegria chegar aqui e encontrar todo mundo aí do outro lado. Hoje o programa está sensacional. Uma galera fortíssima para o aplauso de todos vocês! Eu vou começar apresentando essa rapaziada que tá aqui hoje para fazer um programa incrível junto com a gente. Meus queridos amigos, Bugio, palmas para o Bugio! Anderson Pellegrini, secretário de Cultura de São Miguel! Beto Ruschel e Gio Milani! Marco e Rafael dos Miguelitos! Que maravilha encontrar todos vocês aqui. E mais a Camila, que está nos fotografando hoje e filmando para as redes sociais. O programa de hoje está incrível. Por quê, Beto Ruschel?
1: Porque nós estamos comemorando o Dia do Rock.
0: Vamos ver o Dia do Rock! Muito bom. Nesse fim de semana, exaustivamente, estamos falando em todos os programas, nas redes sociais, da segunda edição do Rock em São Miguel. O que, que isso representa para os músicos, hein, Beto?
1: Por favor. Começar comigo, então.
0: Começa contigo.
1: Muito boa noite para a galera aí do Terça Nobre. Boa noite, Flávio. Boa noite, gurizada, que veio aqui participar do programa hoje. Todos vocês, muito bom estar na companhia de vocês. E para nós representa muito, né, cara? A gente que curte esse estilo, tanto a ponto de criar uma associação da cultura, rock e amigos. A gente fica bem feliz que o poder público, representado pelo Anderson aqui, abraçou a ideia e está fazendo a segunda edição do Rock em São Miguel, que é para comemorar o 13 de julho. O evento vai ser no sábado, no dia 18, mas é para comemorar o 13 de julho. E que também é reconhecido como uma data municipal. O Dia do Rock faz parte do calendário municipal. Então tudo isso para nós é incrível, né, cara? A gente ter a nossa cultura rock reconhecida, Flávio. É fabuloso, sensacional, demais.
0: Eu vou pedir para te posicionar o microfone para o Anderson, pois que não. Pela primeira vez está aqui no programa. Estou muito honrado pela tua presença. Anderson, muito obrigado por ter vindo. É um apoio total da Secretaria de Cultura, da administração, para prestigiar, né, o rock, que é ainda um ritmo, uma ideia, um segmento que busca seu espaço aqui dentro de São Miguel. Muito obrigado.
2: Valeu, boa noite a todos vocês. Estou um pouquinho gripado, né? Vamos falar um pouco, né? Como você bem falou, o município, sim, a gente preparou para organizar o evento mais um ano. A administração, cabe a ideia de disseminar a cultura do rock também, não só da cultura do rock, como todas as outras culturas. Ao longo do ano, a gente vem fazendo atividade em todos os segmentos para atender todas as faixas da população. E não deixaremos de lado o rock também, né? O ano passado a gente fez dois eventos do rock em parceria, fora os palcos abertos, outras atividades. E esse, novamente, a gente vai entrar com mais uma atividade, mais um rock em São Miguel, na parceria com a Curi, com os grupos, né, o grupo de rock. Então, a gente apoia, a gente ajuda, e o que puder fazer para poder disseminar, a gente vai trabalhando em cima também.
0: Muito bom. Bugio, boa noite, obrigado por ter vindo. Quase deu liga, Bugio, do Dia do Rock ser na terça-feira, né? Faltou, por um dia não deu.
3: Faltou a vírgula.
0: Ah, faltou a vírgula. O que representa o rock na vida de todos nós, Bugio? O Bugio não tá de camisa preta hoje, mas ele tá de casaco preto. Não, ele tá por baixo ali, tá? Muito bom.
3: Tô com o Power Talk.
0: Tá.
3: Boa noite ao Flávio, mas agradeço pelo convite que veio, a toda a mesa que está aí reunida hoje, reuniram aí uma galera muito bacana. E claro, né, o rock and roll, na verdade, é o berço que é da música que a gente fala aí, vem de um longo tempo já com nós aí. Na verdade, só escuto esse estilo. Então, não posso falar de outro. É só isso que eu vou falar. Mas é isso aí, galera. Eu acho que assim, hoje a gente tem aí vários estilos musicais e produções, como eu estava falando, fora do ar, caseiras e algo mais. E as músicas hoje em dia, elas são músicas como o Titãs já tinha escrevido, né? Que são músicas que no outro dia já a gente não ouve mais. Então, é muito descartável as coisas. E o rock tem essa coisa de conseguir ainda manter mais músicas mais vivas. É pena que está surgindo poucas bandas, né? Nível mundial, não só brasileiro, regional, mas mundial. Mas nós estamos aí para representar, ainda tem a velha guarda, a galera nova que está vindo. Eu acho que também depende muito de dentro de casa, o que você ouve para os seus filhos ouvirem também e ter uma boa música, né? Isso aí.
0: Maravilha. Rafa tá aqui hoje, né? É um prazer te receber. Não foi por falta de convite, né, Rafa?
4: Pô, boa noite aí, cara. Muito obrigado pelo convite. A gente fica honrado, é a primeira vez que eu tô aqui na rádio, né?
0: Não, mas conta pra galera, porque depois vão dizer que eu não te convidei. E não é verdade isso.
4: Realmente, né? Realmente. Às vezes que tu me convidou.
0: Ele tava viajando, tava fora do Brasil.
4: O dia tava meio gripado e, cara, é sempre uma correria, né?
3: O dia tava chuva.
4: Mas é legal, cara. É gratificante estar aqui. Aqui a gente também tá fomentando aqui toda essa questão, né? Da música, esse negócio aí que a gente reúne os amigos. E que eu acredito que isso também vai desenvolvendo, vai despertando curiosidades para as novas gerações. Quando a gente está lá tocando, a gente vê que as crianças ficam felizes.
0: É.
4: Né? Então eu acho que uma coisa puxa a outra, né, cara? O primeiro instrumento que você aprende a tocar, provavelmente é no violãozinho. E a gente tá aí, cara. A nossa banda, a gente faz aí uma mistura de rock com reggae, né?
0: Uhum.
4: Nacional, hoje a gente não toca ainda internacional, né? Mas temos a nossa identidade e começamos assim do nada, né, cara? A gente começou, eu e o Marco, na verdade, tocando violão em roda de amigo, assim, e daqui a pouco, vamos fazer uma banda, e quando viu, fizemos a banda, né? E eu não era vocalista, eu só tocava meu violão, assim, né? E aí, quem que vai ser vocalista, quem vai ser vocalista? Aquela história, não tem tu, vai tu mesmo, né? E aí eu acabei entrando e fomos ensaiando e evoluindo aos poucos, né? Evoluímos pouco, na verdade, né? Mas a gente tá no caminho e é legal porque a gente se reúne, né, cara? Amigos aí. E quando tu vê, assim, que as coisas começam a andar, né? Tu tira uma música, fica ruim. Depois começa a melhorar. E daqui a pouco tu começa a pegar gosto, né?
0: E então, quando veio, estourou.
4: Isso, e aí tu pega gosto, cara, e aí, tipo, isso te motiva, sabe?
0: Uhum.
4: E pelo fato também da nossa amizade, né? Eu, o Marco, o Rogério, o Gauer, aí nosso baixista, nosso baterista, né?
0: Maravilha.
4: E é por aí.
0: Jean, dá um alô pra galera, a partir de que horas o evento começa, esses detalhes preliminares, porque o Jean tá atuando nos bastidores, né? Aí que tá.
5: Alô, galera, pedidos do Flávio, então, boa noite, pessoal. Que energia boa. Eu confio no nosso DJ.
0: No DJ.
5: Eu confio. A mesa é boa. Eu sei do que ele pode fazer. Enfim, energia boa no estúdio, né? Agradecer o convite, inclusive do nosso diretor da Cura aqui, né? Vamos lá representar, falar um pouquinho na rádio sobre esse evento que tá chegando do sábado, né? A gente já tá em pré-produção dele há um mês, eu tô enchendo o saco da galera aí, das bandas, ó, vamos deixar tudo organizadinho. Mas respondendo também a sua pergunta, a partir das 15 horas, né? Estaremos já com as atrações no palco, serão três atrações: o Gus Planeta, Miguelitos, que está aqui representado pelo Rafa e pelo Marco, e depois os Forasteiros, que está aqui representado pelo...
0: E o que mais vai ter? Uma estrutura lá, né, Jean?
5: Vai ter uma estrutura, vamos contar com cervejinhas para a galera também hidratar, né? Diz que no inverno a gente precisa hidratar mais, né? Então teremos isso, teremos também a aguinha lá disponível. E de comidinha tem alguma coisa...
6: Ainda não confirmado,
5: mas estamos trabalhando com a hipótese de uma cozinha lá para também fornecer uma comidinha para a galera.
0: Ao que tudo indica, vamos ter um tempo maravilhoso, né?
5: Vamos confirmar
0: a previsão do tempo, né?
5: Eu quero também pedir a todo mundo que está aqui nesse estúdio e que também está em casa que traga essa boa vibração para esse final de semana, fazer esse calor que promete já na previsão do tempo aí, né?
0: Muito bom. Beto, vamos ouvir a primeira contigo e depois com os guris, pode ser? Uma de cada?
1: Pode ser, eu vou, depois vocês assumem, eu vou fazer já uma homenagem então ao Bugio, que eu tava chamando errado, tava chamando de Bujão, né? Mas enfim, agora...
0: Aliás...
1: Por isso que ele não sabia o significado do apelido, né? Bugio, não Bujão.
0: Aliás, nós precisamos mandar um abraço pro Escadinha, que tá nos vendo agora. E eu perguntei pro Escadinha qual é a origem do apelido dele, ele escreveu assim pra mim, não sei.
1: Então agora o Bugio faz mais sentido, porque ele é vermelhinho, né? O Bugio é o macaquinho, vermelhinho aquele, né? Então é isso aí, né?
0: Vamos lá.

0: Boa! Vamos vocês?
1: Vocês.
0: Vamos lá.
1: Vou fazer um. Bora lá.
2: Fazer um das aranhas.
3: Aí, ó, o caso.

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0: Miguelitos, na terça! Muito bom! Anderson, além desse evento, né, o que mais que a secretaria está aprontando, culturalmente falando, para a comunidade de São Miguel, né?
1: Então, a gente não parou o ano inteiro de produzir, né? A gente tem bastante atividades. Mas agora, nos próximos meses, a gente vai ter o Festival da Canção, né? Da Música, em outubro, que é o nosso maior evento, acho que até ao longo do ano, assim, o festival e o Natal. Então, de 7 a 11 de outubro, a gente tem o Festival da Canção, o Festival da Música, todos convidados a participar também. E depois, do dia 7 de novembro, a gente tem a abertura do Natal, e aí tem programação até janeiro, com atividades todos os finais de semana, voltadas à cultura local, com atrações locais também pelo palco aberto, e outras atrações também, em parceria com o CDL e com o Racismo. São as maiores atividades, além das corriqueiras, né? 7 de setembro, que já tem também a programação, tem reunião no final de semana agora para tratar sobre. Semana da Pátria como um todo, né? São 7 dias ali. E aí outras pequenas atividades menores, né? Da cultura da biblioteca. A gente vai ter um sarau do dia 11 de agosto agora, voltado para o aniversário da biblioteca de 66 anos. E as demais atividades. Então a gente não para de produzir.
0: Eu queria que tu falasse um pouco sobre a participação do público, né? Porque se criou uma coisa tão boa, né, dentro da cultura, que as pessoas, quando não tem nada na praça, acham estranho não ter, né?
1: Exato. Na verdade, a gente está organizando junto com as associações, né? A gente faz as atividades, propõe, e muitas vezes a comunidade acaba não comprando a ideia. Tem uma discussão que a gente tem bem grande, né? A população não participa das atividades muitas vezes. Ou por não saber, ou por desinteresse. Até quando a gente coloca alguma atividade, por exemplo, do rock, falaram antes, né? Que é um público mais seleto, um público mais específico da atividade. E algumas pessoas não gostam do rock, aí acabam criticando porque tem o rock. A gente fez uma atividade o Dia do Gaúcho, que é voltado para um público gaúcho. Então o cara que não gosta do Dia do Gaúcho reclama, que questiona também. Mas a nossa proposição quanto agentes públicos é trazer o mais possível de diversidade possível, né? Então já teve coisa do pagode, teve Dia do Gaúcho, teve lá o Motocão, agora tem os eventos do rock. Mas pensando em o quê? Sempre trazer atividades para a comunidade participar, né? População, a gente acaba divulgando bastante que tem, e as pessoas têm que começar a acostumar a participar dos eventos. Em 2025, a cultura promoveu, ou em parceria, ou só da cultura, 52 eventos. E esses eventos envolvendo eventos maiores, como esse do Dia do Rock, eventos menores, como o palco aberto, que acontece no domingo na praça, e muitas vezes as pessoas nos cobravam por não saber da atividade. Ah, não sabia que tinha. Quando tem, me avisa. Mas daí hoje de tarde eu tava brincando, né? Vou ter que ir de casa em casa avisar, então, 50 mil pessoas que têm atividade, porque a gente divulga na rádio, no jornal, a gente vai pra rede social nossa particular, asa a prefeitura e as pessoas acabam não sabendo que tem, é complicado, mas a gente vai continuar promovendo, é um desejo nosso, da Secretaria de Cultura e também da administração, que a gente faça eventos, né? Como você falou, a gente ocupe todas as praças. Até o prefeito Zanardi, na nossa última conversa, de sempre, ele disse: Ander, eu quero atividade todo final de semana. Tchau, agora no inverno dá uma freada porque tá chovendo, não adianta fazer. Mas no verão ali a gente fez atividade quase todo domingo ou sábado, tinha uma atividade. Então a população tá tendo oportunidade. Só acaba não indo. Como eu falei, às vezes não é do que eu gosto, né? Não curto aquilo, mas em outra atividade eu vou.
0: Ô, Bugio, me conta uma coisa, cara. O Bugio, ele, pra quem não sabe, né? Ele é um grande viajante. Ele vai pra todos os shows, né, internacionais que estejam no Brasil, na maioria das vezes, né, Bugio? Porque o Bugio é um cara rico e tal, então... É, né? Aí que tá. Quando o Bugio foi assistir...
1: Bem devido,
0: Ele é rico, ele é rico. O que mais chamou a atenção no show do AC/DC que recentemente passou pelo Brasil?
2: Ah, sem contar a idade deles, né? Estão no bico do corpo. Mas, assim, claro, agora vamos sem brincadeira falar do show. É uma magnitude, cara, é fantástico, né, cara? Tu chegar num estádio que os caras estão acampados na frente, eles estão uma semana lá na frente do estádio. Nós chegamos em cima do laço por causa do voo, a logística nossa, nós estamos no bico também aqui, né?
0: É que o Bugio pegou o voo particular.
2: É, mesmo. Quase isso, peguei o jatinho do Brian Jones pra mim junto com ele. Mas daí chegar lá, os caras estavam acampados lá uma semana na frente do estádio. pro cara ir no show. Então tu vê o quão é fã da coisa, entende? E não era, lá tinha gente de tudo que é idade, tinha pessoas com, sei lá, com 70, 80 anos, e como tinha crianças também de 10 anos, os pais levando. Então essa diferença é muito boa. E a atmosfera que é de um show desses, gente, é claro, agora não sei se a gente vai ter ainda algum show do AC/DC no Brasil ainda, quem tomara que tenha, mas não sei como é que vai também, mas assim, quem foi, cara, eu acho que foi num dos melhores shows do AC/DC, uma das apresentações mais legais deles, assim, sabendo que é uma das últimas, né? Então foi muito bom, foi bem bacana mesmo. Foi de agora em outubro, vai sair mais um show do Iron, vai agora em Curitiba, mas eu vou a São Paulo, que é no domingo, vou ir pra São Paulo. Também na última turnê do Iron Maiden, provavelmente vai ser a última turnê, depois vai ser só shows pontuais. Uhum. Então essa é a última tour dos caras também. Então, eu falo pra galera, aproveita enquanto vai tendo, porque, cara, tá terminando. Rush vem agora em Curitiba em janeiro. Também altas bandas pra ir, se o cara não for.
0: Não se ligar, já perdeu.
2: Já não sei se tem ingresso, viu? É complicado. E só dar uma pontuada, Flávio, desculpa o tempo. Eu sei que o nosso tempo é curto.
0: Bastante gente pra falar.
2: O que o Pellegrini colocou é muito legal mesmo, cara. Eu acho que é isso mesmo. A cultura tá de parabéns, porque todo que é projeto é caminhado que se chega lá na frente. Então foi caminhando lá de trás os passinhos e agora tá chegando, tá colhendo os frutos. Claro, muitas vezes é por divulgação, não que a gente não ache divulgação, mas muitas vezes ela tá em local onde que a gente não procura sempre.
0: É
2: isso aí. Então, que nem o site da prefeitura, muitas vezes ele é meio, talvez para nós que queremos, tu quer uma coisa rápida, né? Assim, eu quero ver a programação. Tu entra lá, não, tu tem que ir baixando coisinhas até chegar na programação. Talvez mudar um pouquinho o formatinho ali de como é que é as informações mais da cultura, o esporte também, seria legal. Mas é isso. Muitas vezes a gente procura, no Lugo não procura e acaba passando essas oportunidades, que nem o Pellegrini falou aí.
0: Muito bom. Jean, eu tenho um recado aqui para ti do nosso querido amigo João Guilherme. Né? Agora para os íntimos é João Silveira.
3: João,
0: né?
3: Silveira.
0: O João disse que área, hein? O João lembrou aqui um episódio que tu foste o fiador dele no bar.
3: Grande João.
0: Ah, é um grande momento. Né?
3: Lembrança.
0: Assinou o cheque branco. Foi o fiador dele no bar ali, quando tinha o caderninho, né?
2: Essas amizades que a gente precisa.
0: Aí que tá.
3: O pregão, né?
0: E ele
3: pregão.
0: Disse que ia ter o parceiro se tu resolver comprar o um negócio de novo.
3: Aí. Isso é um desafio?
2: Tô achando que seria uma boa, hein?
0: Eu também. Mas, João, nós vamos te policiar se tu comprar um negócio lá. Nós não vamos deixar tu enveredar pro outro lado.
2: Não.
0: O Beto tá boiando, depois nós te contamos, Beto. A Raquel tá aqui, mandando um abraço pra ti, Rafa, e pra todo mundo que tá aqui também.
3: E aí a família chegando junto.
0: É, o Escada também já tá aqui, né? Bateu um pouco. Nós vamos ouvir mais uma música de cada um de vocês e aí vamos fazer um intervalo comercial, pode ser?
4: Mas tá mais do que perfeito.
0: Vamos combinado. Nessa. Dia 18, sábado, então, né, Beto?
4: É isso aí, dia 18, sábado. Só queria fazer um adendo à fala do Bugio ali. Já que os velhos estão acabando, né? Estão no bico do corvo, é hora da geração, da próxima geração chegar, né, Bugio?
3: Isso aí. Uma provocação boa.
4: Enquanto isso, a gente vai celebrando a velha geração.

0: Valeu, Beto. Miguelitos, vamos lá, Rafa.
1: Que voz bonita, né?
2: Obrigado.
1: Vozeirão.
3: Demitris.
1: Vamos brincar um pouquinho. Bom estar reunido com vocês.
3: Mais uma vez.

0: A gente volta já depois do intervalo, não saia daí.
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0: Voltamos com a Terça Nobre ao vivo. Estamos divulgando para todos vocês, né, e para todos nós comemorarmos o Dia Mundial do Rock. Esse baita evento que acontece nesse sábado na Praça Valnir Botaro Daniel aqui em São Miguel, um evento que tem o apoio total da Secretaria de Cultura da Prefeitura Municipal de São Miguel, com a Cura, né, Beto? E aí, 3 horas da tarde, começa o fuzuê.
1: Isso aí, às 15 horas. Vamos só botar os pingos nos is.
0: Vamos lá.
1: Vamos lá. Então é um
0: evento. Deixa eu pegar a caneta
1: da
0: aqui.
1: Vamos Secretaria lá. De Cultura, com o apoio da Cura. A Cura entra como apoiadora nessa. Que é importante isso, Flávio, porque a gente tem que parabenizar e frisar bem que a Secretaria de Cultura, como o Anderson estava falando antes aqui, ela está buscando essa diversificação da cultura, de atender aos mais variados públicos. Agradeci na postagem do Instagram, inclusive, publicamente aqui, mais uma vez faço, Anderson, dou os parabéns aqui, porque é importante, né? Então, tem o Motocão, que tem o espaço pro rock, tem o Dia do Rock, que tem o espaço pro rock, mas também tem o Dia do Gaúcho, tem o Dia do Imigrante, que foi feito, cultura, né? Negra. A cultura da afro, né? Do afrodesmo, e italiana, e alemã, e polonesa, e, cara, o nosso município, ele é rico demais para se falar de uma cultura só, né? Então, todo esse trabalho da Secretaria de Cultura, na pessoa hoje, representada na pessoa do Anderson aqui, tá sendo excelente. Ah, tem coisa pra melhorar? Sempre tem. Cara, e o pessoal que não encontra, às vezes dá vontade de bater, Bugio. Porque assim, tá tudo lá, cara. Tá tudo lá. Na rede social, no Instagram. Né? Segue a prefeitura. Segue a prefeitura. O nosso post lá do Dia do Rock tem dois. Né? Tem o primeiro quando foi lançado o evento e depois com as bandas. Tem dois posts. Os dois posts estão com muitos likes. Tem muita gente que está acompanhando e está sabendo. E essas pessoas compartilham, né? Então tá chegando para as pessoas. E tem que ver isso bem direitinho. Tá? Tem que analisar lá que a gente está movimentando aquele Instagram lá. Né?
0: Fervendo.
1: Fervendo. Então, vamos frisar. É um evento da Secretaria. Parabéns para a Secretaria. Nós estamos apoiando como associação. No dia 18, na Praça Valnir Botara Daniel, né? Fazer o serviço, né, Flávio? A partir das 15 horas. É isso.
0: Vai ser demais. Vamos ouvir mais um som, por favor, um de cada um.
1: Vamos
0: e depois a gente continua
1: então,
0: a nossa. Né? Depois a gente continua a nossa rodada de conversa.
1: Falei demais.
2: Toca, Raul!

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0: Maravilha! Daqui a pouco você precisa tocar Chico Sainz por Escadinha. Começou a pedir música agora.
1: Escadinha, Escadinha participando. Sem escada!
0: Muito bom. Ô Anderson, nos conte uma coisa.
2: É duas.
0: Nós precisamos entender em que momento vocês entenderam que o rock precisava fazer parte do calendário, precisava ter uma data para ser comemorativa. Vocês acharam que o rock estava em segundo plano? Como é que isso funcionou dentro da secretaria?
3: Bom, vou falar por mim nesses meus 2 anos de gestão, pode
0: certo,
3: ser?
0: Certo, por favor.
3: Na realidade é assim, como o Beto falou, a gente trabalha com várias entidades, várias etnias, e eu defendo a ideia que São Miguel do Oeste hoje não se define por uma cultura apenas, né?
0: Uhum.
3: Então, o ano passado, nas articulações que a gente teve com as entidades, as associações, a gente percebeu que tem espaço para todo mundo. E tem como trabalhar todo mundo, né? Então a gente levou a proposta lá pro prefeito, olha, vamos fazer várias ações diversas, né, para vários lados. A cura na pessoa do Beto, basicamente, se sim, chegou em nós, olha, vamos propor fazer uma atividade do rock, aquela primeira, que foi o primeiro rock em São Miguel. Nós concordamos com a ideia, achava que faltava alguma coisa no cenário, tínhamos a data do dia do rock já, né? Então, vamos trabalhar com rock. No final do ano, o Beto veio de novo, Ander, tem uma proposta para nós finalizar o ano em novembro com mais uma atividade voltada para o rock, né? O que vocês acham? E como nós temos realmente a ideia de realmente disseminar a cultura em todas as entidades e todas as frentes, a gente aprovou a ideia, concordou com eles e apoiou. Então a gente foi fazendo essa divulgação do rock e das outras atividades também, pensando na comunidade, né? A gente sabe que tem hoje público para todo esse tipo de atividade. Então a gente, como gestão pública, como servidores, pensar assim, a gente tem que apoiar as ideias que vêm da comunidade.
0: Uhum.
3: Prova disso é o palco aberto, né? Lá hoje a gente tem cerca de mais de 20 artistas inscritos em diversos segmentos. Eu tenho pagode, tenho sertanejo, tenho gaúcho, eu tenho agora o pessoal da música clássica também, graças a Deus, que vieram participar
0: que legal,
3: conosco.
0: Né?
3: E é a maneira de realmente divulgar para toda a comunidade participar. Né? Vendo os guris cantando aqui, vendo esse movimento que eles fazem, que são apaixonados pela atividade que propõe, eu digo que lá na cultura, quando eu falo da cultura em si, eu inseri lá faz um ano e meio apenas, mas entendi a necessidade de ter essa articulação, de poder levar realmente mais ações em diversos segmentos para toda a comunidade. Então, eu também sou um defensor da cultura de um modo mais amplo, né? Mais genérico possível, porque como foi colocado antes, eu tenho entidades de todas as etnias pensando nisso hoje. E eu tenho a ideia, quanto gestão pública, de disseminar a cultura do centro também. Pegar as periferias, trabalhar os bairros.
0: Uhum.
3: E é por isso que a gente leva os palcos abertos para as praças e bairros também. Né? Não só para as praças, mas para locais abertos fora da cidade também, fora do centro. Porque fazem parte do nosso cotidiano.
0: Né?
3: São as pessoas que fazem parte da comunidade, são pagadores de impostos, né? Que pensar assim também, que merecem e têm o direito de receber cultura. E

0: A cultura é hoje de tarde eu recebi na minha sala o quadro que a Duda pintou na Faísmo. A Duda é uma artista plástica, ela trabalha com pintura e ela fez um trabalho ano passado no evento do rock também, de pintar lá durante o evento, mostrando que não é só a música, não é só o violão e o vocal, a bateria, enfim, o baixo. Tem mais segmentos que se articulam com isso, né? Então a gente tem que fazer o quê? É unir esforços para que esses segmentos se aproximem e no final a gente tenha resultado. O resultado da Duda lá do ano passado, da Faísmo, está na minha sala, que é um quadro maravilhoso que ela pintou durante a Faísmo. E assim como os quadros que ela pintou durante as atividades do rock lá, que depois foram comercializados e foram feitas outras atividades, rifas, acho que foi feita uma rifa também. Feita uma rifa, né? Então é esse tipo de coisa que a gente tem que articular e o nosso papel quando gestão pública é fazer isso mesmo.
1: Que massa. Ô, Bugio, eu acho assim, tu falasse agora, logo no começo ali, alguma coisa, deu uma pincelada a respeito, e me surgiu uma questão que a gente precisa entender, que é o seguinte: tu não acha que nós, que gostamos de rock, que somos camisa preta, a gente tem um certo, assim, preconceito com outros ritmos musicais, que isso não é uma coisa nossa para com os outros? Porque eu vejo que muitos pagodeiros, cantores sertanejos e tal, estão usando uma camiseta do AC/DC, do Iron Maiden, talvez nem saibam quem seja, mas estão ali, né? Mas aí que, né? Mas ali, é verdade, é essa, né? E a gente não faz isso. Eu nunca vi um camisa preta usando uma camisa do Chitãozinho Chororó, por exemplo.
2: É verdade, entendeu? Não. É, na verdade, até pego muito no pé por isso, né? Falo, ah, mas tu não abre a mente para outras coisas.
1: É, isso aí, eu já ouvi
2: mas
1: muito.
2: Mas é
1: isso.
2: Que não, sei lá, cara, eu fui criado, que a gente diz, né, moldado para essa vertente, entende? Então eu não consigo, claro, hoje, com a idade, a gente vai pegando um pouco de experiência também, né? Mas assim, eu gosto de ver uma pessoa hoje tocar um violão, não importa a música que for, mas tocar bem, tocar um violão, uma guitarra, um baixo. Assim, de ver a pessoa tocando, eu admiro muito quem toca um instrumento. Coisa que isso, quando a gente é moleque, a gente só quer escutar o som e que se dane, né?
1: E a guitarra invisível.
2: Isso, é. Não, todo metaleiro tem uma, né? Uma não, mas várias.
3: Várias. Várias. Uma coleção de guitarras invisíveis.
2: Tu uma hora tá tocando guitarra, outra hora é baixo. É baixo. Daqui a pouco é bateria, tudo invisível. Mas estamos aí. Mas é bem isso aí. Então, Flávio, nós somos meio... Na verdade, não é? É que nós somos moldados desse jeito, que nem você falou. Jamais você vai ver um cara, vamos supor, que curte o som assim, usando a camisa de Chitãozinho Chororó, sei lá, Sandy Júnior, essas coisas aí. Não, nem até hoje. Esses dias me pediram lá se eu escutava trap. Eu falei, mas o que é trap, cara? Eu nem sei o que é isso, cara. Então, assim, porque não é uma coisa que me interessa, eu não vou procurar.
1: Claro.
2: Mas, assim, quem curte, nada contra também. E, assim, eu vou nos lugares onde que tem um... Tá tocando um... Tá, a gente fala rock, né? Mas assim, até um popular...
1: popzinho.
2: É, um popzinho até vai, né? Assim, eu vou nesses ambientes, mas muitas vezes me convido. Ah, vamos tal lugar lá que vai tocar lá. Vai, tem uns guri lá que vão tocar. O que eles vão tocar? Ah, vão tocar? Daí eu falo, não, obrigado, né, cara? Eu não. Passei da idade já, né, cara? Vou ficar na minha. Fico em casa. Mas aqui, daí, pegando do igual aqui... Eu tenho mais uma que tem um grande amigo meu, Tadeu. Tadeu, que veio lá de Maranhão, veio lá de cima, ele tá seguindo a página da prefeitura. Ele já faz já uns 40 dias que ele me falou do evento. Todo dia ele me fala do evento. E aí ele pediu se eu vou. Daí eu falei, ô Tadeu, eu vou, cara. E tu também vai, né? Que eu sei que tu vai, que já tá tudo certo já. Então, abração aí, Tadeu, grande coach aí, o Tadeu. Tadeu Veronese, nosso parceiraço.
1: Muito bom. A Raquel tá aqui, que ela é presidente da Cura, né?
4: Atualmente, nosso corpo diretor é formado pela Raquel como presidente, eu como vice. A Camila, que estava aqui agora há pouco, é a nossa diretora de cultura. Tem a Duda. A Duda também faz parte da nossa diretoria, ela é secretária. A Daia, esposa do Boca, também é secretária. E tem mais o Evandro e o Orso, que formam a diretoria. E mais toda a galera aí que fazem parte dos associados, né? O Marco agora tá se associando, né? Tá entrando. O Rafa aí, que é nosso associado também. Inclusive, né, a Cura, ela tá apoiando esse evento com a curadoria, né? A gente que captou as bandas aí pra fazer esse line-up.
1: Essa diretoria fica quanto tempo?
4: 2 anos.
1: Tá.
4: São dois
1: Vocês
4: anos.
1: Assumiram agora esse ano?
4: Começou esse ano. Uhum.
1: Entendi.
4: Essa diretoria.
1: Vamos ouvir mais um som, então, por favor? Uma música de cada?
4: Vamos, vamos. Inclusive, essa eu vou dedicar para a nossa presidente, então. Eu tô hoje nas dedicatórias, né?
1: Eu queria dedicar também a próxima canção que o Beto vai tocar para o Pietro, que é meu filho, que tá ali do lado. Ainda bem que a fruta não caiu longe do pé, né?
4: É.
1: E ele tá ali.
4: Ele tá ali, né?
1: Pediu para que a gente mandasse um oi.
4: Abraço pro Pietro, um grande abraço, um beijão aí pra Raquel, que tá sendo uma excelente presidente.
2: Raquel Duller.
4: E essa aqui eu sei que faz parte do repertório dela, vou tocar do meu jeito, tá, Raquel?
1: O Maninho quer se associar na cura. Maninho, bem-vindo.
4: Demorou pra se associar, Maninho, já devia ser sócio. 200 anos da

0: Aê, Miguelitos! Vamos dar ali, rapaziada, em seguida a gente volta.
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0: Estamos de volta, rapaziada, com a Terça Nobre ao vivo na noite dessa terça-feira. O programa reprisa todos os domingos depois das 19. Muito obrigado pela audiência de todos vocês. Olha, nesse fim de semana, sábado, tem a segunda edição do Rock em São Miguel, a partir das 3 horas da tarde. Qual é a ordem, Beto Ruchel? Mais uma vez, vamos repassar para a galera ali das apresentações das três bandas que vão estar no... programadas, né, para se apresentar.
1: E só lembrando que se você está ouvindo esse programa no domingo, a festa foi ontem.
0: Já foi, né? Já perdeu.
1: Caramba.
0: Se não foi, perdeu.
1: Tava massa pra caramba. Vai começar com o Gus Planeta, né, que vai abrir os trabalhos. Depois, na sequência, tem os Miguelitos, nossos parceiros que estão aqui na rádio hoje com a gente. E pra fechar a bagunça toda ali, tem os Forasteiros de Far Away.
0: Muito bom. Tudo isso o Anderson certamente vai estar lá supervisionando, né? Naquele microfone ali.
1: Ele vai estar só curtindo. Não, ele vai falar, mas ele vai estar lá só curtindo. O trabalho dele já tá feito já.
2: Eu já assinei tudo, quer dizer, né?
3: Tá com alvará.
2: Tá assinado já os alvará. Não, tem que buscar amanhã os alvará. Não, mas é assim mesmo, a gente vai estar lá ajudando, né? A Secretaria de Cultura, né? O Cirineu também, que é o nosso secretário junto.
0: Um abraço pro Cirineu.
3: Grande Cirineu, né?
2: Então nós estaremos lá ajudando, com certeza, trabalhando durante a tarde, né? Durante uma parte da tarde eu vou ter que sair, né? Porque eu tenho outro evento pra trabalhar também,
0: claro,
2: pela Secretaria de Cultura, mas o Cirineu vai estar lá ajudando, o André. Sabe? Depois eu volto pro show, exatamente.
4: O show dos Miguelitos é o que tu não gosta.
0: Em agosto a gente vai ter alguma coisa da secretaria ali na praça ou não?
2: Em agosto, a princípio, eu não lembro nada da agenda.
0: Tá,
2: não,
0: e depois, só depois em setembro com o desfile.
2: Setembro, 17 de setembro, depois aí tem outubro, FEMUSMO, aí tem...
4: Não para
2: dezembro, depois eu tenho novembro.
0: Provavelmente no final de novembro já começa a decoração natalina, né?
2: Não.
0: Ainda não?
2: 7 de outubro.
0: 7 de outubro.
2: 7 de novembro a gente inaugura.
0: Bah, que legal, cara.
2: Esse ano a gente fez uma antecipação no Natal, né? Uhum. Um pedido da comunidade, nas parcerias lá com o CDL e a CISM. Então, o Natal esse ano vai inaugurar dia 7 de novembro. Tem a abertura do Natal.
0: Que massa.
2: E vai, isso. Vão ser 8 semanas de atividades e mais, a decoração fica até metade de janeiro, né? Montada. E as apresentações aí vai ter dentro desse período aí. E aí dentro desse período a gente vai ter também a Festa das Etnias, no dia 14 de novembro. A gente também alterou a data da Festa das Etnias, então a gente vai complementar a programação de Natal também com a Festa das Etnias no dia 14 de novembro.
0: Muito bom. Outra coisa que eu quero falar com o polêmico Bugio aqui no programa. Polêmico Bugio, ele dá, o João Kleber aqui no programa.
3: Tá que não dá pena já, pô. Daqui a pouco vamos se matar tudo aí.
0: Eu acho, Bugio, que é o seguinte, ó, nós, os roqueiros, temos um público fiel, né, e que não costuma ir para outras vertentes, para outros eventos que tenham um outro tipo de ritmo musical. Eu tô errado nisso ou não, Bugio?
3: Na verdade, sim, o cara que é fiel mesmo.
0: Fiel.
3: É, o fiel, ele não vai. Não vai, ele vai ficar em casa, ele vai curtir, que ele tem, o acervo dele é muito grande, ele vai ficar curtindo
0: os
3: em casa.
0: Os discos do Judas, do Pantera.
3: Nem vou falar os grupos.
1: Estamos falando de alguma pessoa específica ou não?
3: Eles tomam uns goles e ficam loucão, né, cara? Mas eu acho que assim, claro, eu tento prestigiar o máximo possível, né, que da galera aí, só que eu não saio muito para outros... eventos aí que estão tocando outro tipo de som, porque também não me agrada muito e não é a minha. Não, meus amigos também, em grande maioria, não estão lá, né? Então fica meio ruim. Só vou fazer uma perguntinha pro Beto aí, Flavio.
1: Quer me perguntar?
3: Eu falo em entrevista.
1: Bate escanteio e assim, corre pra cabecear, né?
3: Eu acho que é legal assim também nós falarmos um pouco dos estilos de cada banda que vai tocar, né?
0: Boa.
3: Assim pra galera saber o que vai rolar na praça, né?
1: Boa, bem legal. Inclusive, já foi falado no início do programa, a gente vai dar uma enfatizada aqui, então. O Gus, que vai abrir os trabalhos ali, o Gus Planeta, ele esteve no programa do Lucas aqui comigo no sábado, e a imagem que ele pinta, assim, é um rock psicodélico. Eles trabalham bastante a psicodelia. Ele vai fazer um trabalho autoral, né, pra abrir ali os trabalhos, pra começar a tarde. Né? Então, a gurizada dos Miguelitos que tá aqui, depois, se quiser acrescentar alguma coisa, eu curto demais o repertório deles e ficou muito diverso o repertório das três bandas, né? Eles vão pro reggae rock e pro samba rock também, acho, né, que tem bastante pegada do samba rock, né? E o Das Aranha, que é a banda do nosso estado aqui, né, lá do litoral catarinense, o próprio Cidade Negra, que fizeram uma versão de uma música ali, A Sombra da Sombra da Maldade, que eu gosto demais de ouvir vocês tocando. Então é um repertório bem legal dos Miguelitos. E os Forasteiros já vai para um rock mais clássico, uma coisa mais anos 60, 70. A gente tem John Mayer, tem Creedence, tem Beatles. E também tem um trabalho autoral que a gente gosta de inserir na nossa apresentação.
3: É isso aí, Beto. Então,
1: matou ou não matou?
3: Show. Aí agora explicadíssimo, né, Flavio? Cara, acho que ficou top, né? Então, o pessoal tem para todos os gostos, né?
1: E se você tá ouvindo no domingo, perdeu.
5: Perdeu todas. Perdeu. A gente tem pouco tempo aqui para o programa agora. Estamos entrando na reta final. Vamos ouvir mais um som, então, por favor, de cada um de vocês. Pode ser?
1: Claro. Gurizada, vocês podem abrir os trabalhos, então.
5: Miguelitos, na Terça Nobre.
3: Um Raulzito.
1: Mais um. Raul nunca é homenageado demais.
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1: Esqueceu
0: a metade da letra.
2: Pra não deixar de tocar uma autoral aqui, né, Flávio? A minha saideira dos Forasteiros, então, e uma das mais rock and roll que eu acho que a gente tem no repertório, e se chama So Far.

0: sensacional! Eu queria agradecer muito a vinda do Anderson Pellegrini aqui, o nosso secretário de Cultura. Volte quando quiser, Anderson, por favor, e fica o convite para todo mundo aí.
1: Muito obrigado pelo convite mais uma vez. Com certeza a gente volta, né? Com mais atrações do palco aberto, atividades da cultura. E da mesma forma a gente faz a comunidade que quiser chegar até a cultura, e estamos abertos lá para receber vocês também.
0: Maravilha, obrigado mesmo por ter vindo. Bugil, graças, meu parceiro.
2: Graças a vocês, vamos mandar os abraços aí final aí. Um grande abraço aí pro Billy, pro Tadeu, pra Ana, todos aí os coaches aí da academia, daí do boxe aí da CrossFit. Uou. Que estão lá nos ouvindo lá e curtindo e treinando. Toda essa galera de São Miguel do Oeste, região, que toda terça escuta o programa do Flavião. E claro, né, por ter aturado nós até agora.
0: Ah, é um prazer receber vocês.
2: E sabadão, né? Vamos estar lá, né, antes das três já, para fazer aquele esquenta e depois, meu amigo, só Deus pertence. Aquele abraço.
0: Beleza, obrigado o Rafa e o Marco também por ter vindo, obrigado. Né?
3: Boa, valeu.
0: 50% dos Miguelitos aqui hoje, né?
3: É isso aí.
4: Pior que é, né?
3: A gente agradece aí, cara, a primeira vez que eu tô aqui, mas muito legal. Eu me sinto honrado de estar aqui. Queria ter vindo outras vezes, mas infelizmente não pude.
0: Eu sei disso, cara.
3: E queria deixar um abraço especialmente para minha irmã.
0: O cunhado, que a Raquel me falou.
3: Meu cunhado também, o Júnior aí, o Vardevino, baita baterista, né? E principalmente para os nossos companheiros aí, né? O Marcos Gauri, o Rogério, né? Nosso baixista e nosso baterista. Os antigão aí da banda, né? Que se não fosse eles, seria muito mais difícil. Então a gente agradece eles aí, a gente gosta muito deles. Eles não puderam estar aqui, mas eu e o Marco estamos aqui representando, né?
0: Beleza pura. Valeu, Beto. Obrigado por ter vindo também, né, irmão?
5: Tem meu direito de mandar um abraço.
0: Claro, também. Deve.
5: Eu vou ficar mal na foto se eu não mandar um abraço para os meus companheiros de banda. Então, já que a gurizada é tão querida e mandou para os seus companheiros de banda, né? Eu quero mandar um abraço para o Anderson, para o Dene, para o Mauri, para o Jever. Meus grandes amigos, parceiros aí já de 18 anos, da velha guarda também, né, Rafa? A gente tá aí junto, pegando junto já, fazendo esse som. Quero mandar, eu não tô no programa da Xuxa, mas quero mandar um beijo pra minha mãe, pro meu pai. Não pra você, tá, Flávio?
0: Eu mando um abraço
5: pra você.
0: Obrigado.
5: Que o meu pai tá sempre, sempre na escuta, né, Flávio? De ouvidos em pé, de orelhas em pé, escutando aqui o programa e sempre comentando o repertório, o que eu trouxe pro programa, o que eu falei, né? E quero deixar um abraço para todos vocês, então, que vieram aqui enriquecer a nossa conversa, o Anderson, Bugil, Rafa e Marco e Flávio. Um abraço especial para você que mantém esse programa aqui, que é um refúgio, um oásis, é um oásis, né? De água pura e cristalina, onde a gente pode beber, irmão, sempre que a gente, né, que a gente tem a oportunidade de vir. Eu já deixo aqui no compromisso o Rafa e o Marco de vir. Eu já tô produzindo outro programa para ti já.
0: Muito obrigado.
5: Tô produzindo
0: muito obrigado.
5: O próximo programa com os Miguelitos e o Rafa e o Marco. Venham
0: Vai
5: fazer um
0: alegria.
5: Repertório de vocês, conversar com o Flávio, que é massa. E a gente tem que, com todo respeito, né, Flávio, demarcar território aqui. Que não é fácil. Então a gente tem que aproveitar e prestigiar o Flávio aí, que levanta a nossa bandeira, e a gente fica bem feliz.
0: Vamos.
5: Com tudo isso.
0: Obrigado, querido. Flávio. Obrigado pelas palavras, Beto Ruschel. Vamos ouvir a saideira então, Beto, pro teu pai.
5: Como assim?
0: Pro teu pai.
5: O que eu posso fazer pro pai?
0: Não sei, teu pai é teu, né? Vamos lá.
5: Vamos lá.
0: Nós vamos juntos.
5: Mais um outro Forasteiros pro pai, então.
0: Beleza.
5: Sei que ele gosta dessa guia.
0: Semana que vem a gente volta com mais convidados na Terça Nobre. Valeu!

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4: Está no ar a Voz do Brasil. 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
5: Olá, boa noite.
6: Boa noite para você que nos acompanha em todo o país.
5: Terça-feira, 14 de julho de 2026.
6: E vamos aos destaques da Voz do Brasil.
5: Meio ambiente e clima. Painel eletrônico monitora efeitos do El Niño no país.
6: Plataforma informa onde haverá excesso de chuvas, estiagem ou ondas de calor.
5: Hoje vamos falar sobre o fenômeno e como poderá afetar o Brasil. Luana Karen.
7: Entre as principais consequências esperadas para o Brasil estão excesso de chuvas na região sul e a estiagem nas regiões norte e nordeste.
6: Energia e combustíveis.
5: Conselho Nacional de Política Energética aprova aumento no percentual de etanol anidro na gasolina para 32%.
6: E aplicativo oferece ao consumidor informações sobre postos de combustíveis e canal para denúncias. Gabriela Noronha.
8: O aplicativo é gratuito e funciona como um mapa interativo no celular, ajudando o consumidor a descobrir quais postos são de confiança e quais devem ser evitados.
5: Proteção das crianças e adolescentes no ambiente digital.
6: Como o ECA Digital avança no combate à violação de direitos é o tema de entrevista com Fábio Meirelles, do Ministério dos Direitos Humanos e Cidadania.
9: Então, o ECA Digital é um grande avanço, traz esse princípio do ECA, né, da proteção integral, da prioridade absoluta para o ambiente digital, e ele hoje já é uma referência no Brasil. No mundo.
5: Hoje, na apresentação da Voz do Brasil, Luciana Vasconcelos e Luciano Seixas.
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5: O percentual de etanol na gasolina será elevado de 30% para 32%.